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0: Cultura Zona Sul, Henri Freitas, me fala qual necessidade. Tiaguinho, Caixa Postal, Lua Pereira, Léo Foguete, MC Dom Juan, Nunca Esquecido. E Dua Lipa abriu a sequência com Houdini. 9 horas e 17 minutos, esse é o programa Noturno 105,9 aqui na Rádio Cultura Zona Sul. E tem gente ligada, tem gente participando aqui comigo. Aqui tem a participação do Antônio. Boa noite, tudo bem? Tô ligado aqui no cassino. O Antônio do Cassino, junto com a minha esposa Rosângela. Daria pra tocar Vagabundo com Gustavo Lima? Claro, Antônio, claro que dá. A gente vai rodar nas próximas sequências, aqui nas próximas músicas, vai sair Gustavo Lima e Luiz Fonsi, Vagabundo. Em especial pra esposa, porque a música é assim, ó. Dizem que todo homem é vagabundo. Eu não sou. Então, tá bem? Tá dado o recado? Grande abraço, Antônio. Quem mais tá ligado com a gente aqui? A Lucinha Ávila tá ligada. Ela pede Marília Mendonça e Léo Santana. Apaixonadinha. Tá apaixonadinha, Lucinha. Ela oferece pro Daniel, lá da Cidade Gaúcha, no Paraná, e para o Wilson de Viamão. Grande abraço pra Lucinha. Maria Lúcia da Vila São Paulo também tá ligada. Ela pede Chitãozinho e Chororó, Teu Amor é a Minha Estrada. E vamos rodar linda essa música com Chitãozinho e Chororó. Muito linda mesmo. Grande abraço para Maria Lúcia. Wilson Cunha também tá ligado lá em Viamão, região metropolitana de Porto Alegre. Ele pede a música com Raça Negra, Como Não Olhar. Ele oferece para Mara do Uruguai, Mara de São Paulo, Mari do Uruguai e a Lucinha aqui de Rio Grande. Grande abraço, Wilson. Aqui, boa noite, amigo. Aqui é a Lourdes. Gostaria de participar e oferecer uma música para minha mãe Yolanda. Pode ser Conexão. Claro, minha amiga. Vamos rodar Conexão hoje. É isso aí. Um grande abraço para ti. Ela tá ligada, viu? Só falar a participação dela aqui, ela já tá mandando mensagem. Tá ouvindo o nosso programa. Grande abraço para ela, para dona Yolanda. Ouvintes queridas, amigas nossas aqui, que sempre acompanham e participam da nossa programação. E como a Lourdes mesmo fala, lá na Castelo Branco tem muita gente que acompanha a Cultura Zona Sul. Então a gente aproveita também para mandar um abraço para todos os moradores do bairro Castelo Branco 1 e 2. Aquela volta, aquela região ali, né? Tem Coab 4, bairro Santa Rosa, Cidade de Águeda. Um abraço para todo mundo que está ligado naquela região ali, tá bem? A Mara Henk tá ligada. Boa noite, Mara.
1: Boa noite, Rafael, Mara Henk, São Carlos, São Paulo. Gostaria de escutar com Rafa Torres e Gilcinho, Autodefesa. Um abraço para ti e para todos os ouvintes.
0: Tá bem, muito obrigado, Mara. Um grande abraço, uma boa noite. Aqui tá ligada também. Boa noite, Rafael. Estou ligadinha com você na 105,9. Abraço. Eu queria com Raça Negra. Pode ser Na Carona, Como Não Olhar. E vai para alguém com muito amor e carinho. Tá legal, Tereza. Pode deixar, daqui a pouquinho vai ter Raça Negra, Como Não Olhar por aqui. Então vamos juntos. WhatsApp da Cultura 991-64-7867. Nosso telefone 3232-2303.

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0: Cultura Zona Sul, Rafa Torres e Dilcinho, Alta Defesa, O Apaixonado, Conexão, e você ouviu Chitãozinho e Chororó, Seu Amor é a Minha Estrada. Agora 9 horas e 32 minutos, esse é o programa noturno 105,9. E gente, você pode nos seguir lá nas redes sociais, através do nosso Instagram, arroba Cultura Zona Sul 105.9. Por lá sempre tem uma reportagem, por lá sempre tem notícias, bastidores. Você pode conferir, por exemplo, né? Tivemos entrevista no Manhã Regional, hoje mais cedo, com a Giane Atalá, a professora Giane Atalá, falando sobre a Semana do Patrimônio 2026. Tivemos também uma reportagem lá no nosso Instagram, que você pode conferir com detalhes, sobre essa apresentação que vai acontecer no Teatro Municipal, que é o espetáculo Corpos de Tambor, que acontece nesse sábado. É realizado pelo SESC, a apresentação que integra o evento teste que antecede a reabertura oficial do espaço. Então, nessa sexta-feira, a nossa equipe de reportagem, a reportagem feita por Alisson Fontes, mostrou ali os bastidores do espetáculo, que vai unir batuques afro-amazônicos, danças populares, paraenses e elementos das danças urbanas. Tá bem? Então, bem legal, realmente, reportagem bem legal que tá lá no nosso Instagram. Você pode conferir, você pode curtir, compartilhar, comentar lá no nosso Instagram, arroba Cultura Zona Sul 105.9. A gente vai para um rápido intervalo, na sequência voltamos com mais informações e mais novidades e muita música, muito sucesso rola por aqui. Então continue com a gente. 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
3: Previsão do tempo.
4: O sábado será de tempo firme e baixa temperatura, principalmente no período da manhã. Os ventos serão fracos e a umidade relativa do ar terá média de 75%. A temperatura terá queda importante, com mínima de 2 graus em toda a região sul. Durante a tarde, a máxima chega aos 12 graus em Rio Grande e 13 graus em Pelotas. Com informações do Instituto Nacional de Meteorologia, INMET.
2: Previsão do tempo.
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1: Estamos de volta, 9:37, 9:37 com o programa Noturno 105,9 até as 2 da madrugada. Vamos juntos aqui trazendo mais música, mais uma sequência preparada pelos nossos ouvintes aqui, né? Que estão ligadinhos, que estão sintonizados com a gente. E você pode participar e pedir música através do nosso WhatsApp 991-64-7867 e através do 3232-2303.

0: Tá aí, faltando agora 12 minutos para as 10 horas da noite, você ouviu Gustavo Lima e Luiz Fonsi, Vagabundo, Marília Mendonça e Léo Santana, Apaixonadinha e Raça Negra, Como Não Olhar. A Tereza Alves curtiu bastante essa música, o Wilson Cunha lá de Viamão também curtiu bastante, inclusive com a Tereza Alves eu estava conversando agora, há pouco, pelo telefone, né, ligando e participando, e não só ela, porque a Damiana também ligou pra cá, e é isso que acontece, enquanto rolam as músicas, os ouvintes estão ligando, pedindo música, registrando a sua participação, é bom demais, eu fico muito feliz em receber esse retorno, esse feedback dos nossos ouvintes que estão conectados com a gente. Assim, então, como a Damiana tá ligada, ela pediu Sinônimos, e tem aquela versão com o Chitãozinho Chororó, com a Ana Castela e com o Zé Ramalho, né, que foi até tema de abertura da novela Terra e Paixão. Essa novela foi em 2023, uma novela que até consideravelmente teve boa audiência, né? Tinha Glória Pires no elenco, tinha Tony Ramos, Cauã Raymond, né? Tinham muitos outros também, tinha o Amaury Lourenço, que fazia o Ramiro, o Diego Martins, que fazia o Kelvin, ele e o Ramiro, né, atuavam juntos ali, dava muitas cenas ali que realmente bombavam nas redes sociais, né? A Bárbara Reis, que era a protagonista da novela, entre outros atores e atrizes que participaram. Débora Falabella também, né, que era aquela que apanhava do marido, né, ela fazia a Lucinda. Realmente foi uma novela que fez muito sucesso no ano de 2023, e a gente vai rodar essa versão daqui a pouquinho, tá? Vai ser a próxima música do programa. Aqui o Francisco tá ligado, boa noite, gostaria de escutar uma música com Alexandre Pires, Estou no Serviço, sou do BGV. Francisco tá ligado. Aqui tá chegando mais mensagens aqui no nosso WhatsApp.
1: Rafa, boa noite. Na audiência aqui, Alex Saad. Forte abraço, meu amigo.
0: Opa, maravilha. Valeu, Alex. Grande abraço. Valeu pela sintonia. Manda mensagem pra cá, mensagem de texto, mensagem de voz, WhatsApp da Cultura, 991-64-7867. Nosso telefone 3232-2303.
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0: Faltando 9 minutos pras 10. Chitãozinho, Chororó, Ana Castela e Zé Ramalho. Sinônimos, essa música é linda demais e roda pra você aqui na Cultura. É sucesso, toca aqui na...
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0: Cultura Zona Sul, de Ferreira e Vitor Clay, Intensamente, Alexandre Pires, Barulho do Foguete, e Chitãozinho Chororó, com a participação de Ana Castela e Zé Ramalho, Sinônimos. Mais uma sequência entregue para você aqui na Cultura Zona Sul, no programa Noturno 105,9. A gente vai para um rápido intervalo e na sequência voltamos com mais sucessos para você.
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2: Hora certa.
0: Cultura 10 e 1.
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0: Muito bem, 10 horas e 5 minutos, 10 e 5 agora, estamos de volta com o Noturno 105,9 nessa noite de sexta-feira, 21 de agosto de 2026. Atualizando a temperatura, gente, tá caindo. Temperatura nesse momento em 8 graus é a temperatura aqui na cidade do Rio Grande, a umidade relativa do ar em 63% e você ligado aqui na Cultura, integrando a Zona Sul e conectada contigo. Pois bem, gente, a temperatura ao longo dessa madrugada pode chegar aos 6 graus, né? Então vai ser uma madrugada gelada, isso por volta lá das 4 da manhã, 5 da manhã, a temperatura mínima pode chegar aos 6 graus. Por enquanto está 8, então tá caindo. Se prepare para você que vai trabalhar nessa madrugada, que já está trabalhando, eu tenho certeza. E você deve ter se preparado bastante, levado casaco, tomando um bom chimarrão, um bom café, para resistir essa madrugada gelada aí, né, gente? Então, bora lá. Pode seguir participando, interagindo. WhatsApp da Cultura 991-64-7867. Nosso telefone 3232-2303.
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0: Cultura Zona Sul, Pixote, Hungria, Amor e Fé, Michel Teló e A Roça Vence, e Caigo, College e Griffin com Save My Love, aqui no nosso Noturno 105,9, 10 horas e 17 minutos, 10 e 17, mandar um abraço todo especial aqui pro Marco Aurélio Ferreira, tá ligado, tá sintonizado com a gente, e ele quer ouvir uma música com Rick e Renner, tá certo, daqui a pouquinho a gente vai rodar, tá bom, Marco Aurélio? Obrigado pela tua participação, pela tua audiência aqui conosco no programa, na Cultura Zona Sul, grande abraço. O Daniel, lá da cidade gaúcha, no Paraná, tá ligado, tá sintonizado com a gente, ele pede uma música com Bruno Marrone, Zeca Pagodinho, De Tanto Eu Amar Você. Ele oferece para o Wilson Cunha lá em Viamão e para a Lucinha Ávila e também para todos os demais ouvintes aqui da Zona Sul do Estado. Um grande abraço para o Daniel e valeu pela sintonia. Nosso amigo que está ligado aqui, o Alex Saad, ele pede uma música com Vini Fernandes, ele que é um grande músico da cidade de Pelotas. E a gente vai rodar daqui a pouquinho, então, Vini Fernandes Azul, pedido do Alex Saad, que está ligado, que está conectado com a gente. E você que tá ligado aí, por que ainda não mandou mensagem? Tô esperando a tua mensagem pra cá no 991-64-7867, mensagem de texto, mensagem de voz, ou a tua ligação no 3232-2303.
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0: Essa música linda. Valeu, parabéns.
1: Obrigado, Zeca. Prazer é nosso. Amando você. Muito obrigado por tudo, meu amigo.
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0: Tá aí, Vini Fernandes, Azul, é daqui, é da Zona Sul, tocando no programa Noturno 105,9. Tá aí então, você ouviu também Bruno Marrone, Zeca Pagodinho, De Tanto Eu Amar Você, e Rick Renner, A Força do Amor. Agora 10 horas e 31 minutos, o programa Noturno 105,9 vai fazer uma pausa rápida, intervalo rapidão. Na sequência a gente volta tocando mais sucessos pra você, continue ligado, tem muita coisa boa pra rolar nessa noite, comecinho da madrugada, né? Que depois, à meia-noite, voltamos com a segunda parte do programa. Então continue ligado, continue participando, continue interagindo.
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3: Previsão do tempo.
4: Previsão do tempo.
5: O sábado será de tempo firme e baixa temperatura, principalmente no período da manhã. Os ventos serão fracos e a umidade relativa do ar terá média de 75%. A temperatura terá queda importante, com mínima de 2 graus em toda a região sul. Durante a tarde, a máxima chega aos 12 graus em Rio Grande e 13 graus em Pelotas. Com informações do Instituto Nacional de Meteorologia, INMET.
3: Previsão do tempo.
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1: 10 horas e 34 minutos, muito bem, estamos de volta aqui na Cultura Zona Sul, 105,9 FM, trazendo mais uma sequência de músicas e sucessos para você que tá ligado, sintonizado com a gente nessa noite de sexta-feira. Sextou, minha gente, final de semana chegou, que você possa aproveitar muito perto da sua família, dos seus amigos e aproveitar da melhor maneira possível, né? Porque a gente tem que fazer de tudo para aproveitar o nosso tempo, cada minuto, cada segundo, que assim a gente venha conseguir, né, esse entendimento aí, essa sabedoria, vamos dizer assim, para administrar tudo, porque a semana é corrida, é trabalho, é levar os filhos para a escola, tem pessoas que treinam, que vão para a academia, que tem outras atividades, outros compromissos, sempre correndo, e final de semana, às vezes, também é aquele momento para dar o respiro, quem sabe parar para assistir uma série, para assistir um filme, para ler um livro. Tem que aproveitar, gente, tem que aproveitar o tempo da melhor maneira possível, que você aproveite o seu final de semana da maneira como você realmente projetou e planejou a semana inteira, tá? Não deixa nada estragar, nada atrapalhar os teus planos para esse final de semana, tá bom? Combinado assim? Bora lá então, a gente traz mais uma sequência para você. 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

Watermelon Sugar. Cultura Zona Sul, Harry Styles com Watermelon Sugar. Você ouviu também a banda 1120, Meu Lugar, e Natan e Anitta, Eu Tô Querendo de Novo. Faltando 15 minutos para as 11 horas da noite, o programa noturno 105,9 com você. Quero mandar um abraço aqui pro Danilo, lá de São José do Norte. Ele diz o seguinte: boa noite, amigo, tô saindo pra balada, mas bah, é isso aí, hein? Quero desejar um final de semana para todos, que Deus proteja todo mundo, a vocês também da rádio. Quero te pedir uma música, eu só não entendi bem o nome da música que ele quer ouvir, né? Ele é de São José do Norte, o Danilo, e oferece a música para todos da Zona Sul e para todos da rádio. Tá certo, Danilo? Boa balada para ti, tá? Curte bastante, né? Ligado aqui, acompanhando antes de ir para balada, ele tá fazendo um esquenta aqui com a cultura Zona Sul. Muito bem. Grande abraço, meu amigo. Valeu! Você pode mandar a tua mensagem. Tá ligado, ó. Tá mandando mensagem. Pode mandar mensagem para cá no 991-64-7867. Pode ligar para cá no 3232-2303. A tua participação, pedindo música, dando teu alô, mandando teu abraço aqui na nossa programação. Bora lá então, trazendo mais música, mais sucessos. Tá chegando, estão chegando aqui na nossa programação.

0: assim a gente vai finalizando a primeira parte do Noturno 105,9. Com Natanzinho Lima, Sonho de Amor. Grupo Revelação, deixa acontecer. Essa em especial pro Marco. Ele mandou a seguinte mensagem: boa noite, meu amigo. Manda aquele abraço pro pessoal do Paitaon. Tamo aí, amassando o tapetão. Eita, buscando o kit família, e bota uma do Revelação aí. Tá aí, meu mano. Obrigado aí, valeu pela tua participação, obrigado pela sintonia. Não encontrei a tua música, Danilo. Não tem aqui na nossa playlist, tá? Mas um grande abraço e obrigado pela sintonia. Antes você ouviu o Suel, Metade Vai, Metade Fica, e Paula Fernandes, Era Eu. Bom, na sequência nós temos o programa Palavra de Fé do Ministério Adoradores em Cristo, hoje com o pastor Gilberto Herreira e com o irmão Matheus Soares. Eu volto com a segunda parte do Noturno 105,9 a partir da meia-noite. Continue ligado, continue sintonizado aqui na Cultura Zona Sul. 105,9
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2: Hora certa.
0: Cultura, 1 minuto para as 11.
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0: nosso boa noite, com a paz do nosso Senhor e Salvador Jesus Cristo. Já agradecendo a Deus em primeiro lugar nessa noite, nesta sexta-feira, hoje dia 21 de agosto, onde nessa noite é que podemos mais uma vez bendizer, eis-nos aqui, Senhor. Está entrando no ar o programa Palavra de Fé, do Ministério Adoradores em Cristo. Já agradecendo a todos vocês que já, certamente, já começam conosco este programa, programa abençoado, que tem sido na vida de muitas pessoas que têm nos acompanhado através da nossa querida emissora Cultura Zona Sul. E nessa noite, eu tenho a certeza, você que já está conosco, não será em vão a sua permanência conosco, mas é preciso que você permaneça conosco, porque este programa ele vai até a meia-noite. E assim tem sido uma bênção para muitas pessoas que têm vivido conosco, através deste programa que nos dá a oportunidade de chegarmos até você. Se você nos permite entrar na sua casa, no seu lar, onde a palavra de Deus é levada de segunda a sexta-feira, das 23 até a meia-noite. E eu tenho a certeza que nessa noite não será diferente. Deus já preparou para você uma bênção. Você tem que tomar posse. E para você tomar posse, você só precisa crer no Senhor Jesus e será salvo tu e a tua casa. Mas já vamos por aqui nos cumprimentar. Boa noite, Mateus.
1: Uma boa noite, pastor Gilberto. Uma boa noite também ao Rafael, que hoje nos acompanha aqui na mesa de áudio. Uma boa noite também a todos os ouvintes do programa Palavra de Fé.
0: Muito bem. Boa noite, Rafael.
2: Boa noite, pastor Gilberto. Quanto tempo. Pô, prazer vê-los novamente.
0: Amém. Graças a Deus, né? É, o Marquinhos está de folga, né? Tá. Essa hora ele deve estar no monte.
1: Ah,
0: sim. No monte coberta, né? Tapadinho até a cabeça. Eu, Marquinhos, um abração para ele, né? Parceria também, que nos ajuda, que nos auxilia sempre nas sextas-feiras, né? Nesse programa que vai ao ar sempre às sextas-feiras comigo, mas também ele está sempre aqui presente também com o pastor Cleito, com o irmão Bira. Então ele está somando junto com a gente aí. Que Deus te abençoe, Marquinhos. Boas férias para ti. Aproveita bem aí, hein? Muito bem. Olha, no decorrer do programa nós vamos estar aqui trazendo a nossa agenda de recado, vamos ter louvor, vamos ter palavra, vamos ter oração, que já vou fazer agora em seguida. Mas antes de nós começarmos, Rafael, nós vamos parabenizar hoje duas pessoas, né, que fazem parte do ministério, que hoje estão completando mais um ano de vida, né? Então nós queremos parabenizar eles com as mais ricas bênçãos do Senhor, desejando que Deus abençoe a vida deles. Então, vamos lá. Um dessas pessoas é o irmão Isair, né? E o outro é o irmão David. Então nós temos esses dois servos do Senhor que estamos parabenizando hoje, desejando a eles as mais ricas bênçãos do Senhor. Música.

Deus te abençoe, Zair. Deus te abençoe, irmão David. Que Deus derrame muitas bênçãos sobre a vida de vocês. Que Deus continue abençoando ricamente, graças a Deus. E também que Deus abençoe, né? Certamente há muitos aniversariantes que certamente hoje também estão aniversariando, mas que todos sejam abençoados também pelo Senhor. Muito bem, nós já vamos por aqui começarmos a nossa nosso primeiro momento de comunhão com Deus. A gente precisa primeiro falar com Deus. A nossa oração, ela é muito importante, porque a oração nos aproxima de Deus. Através da oração, nós temos a oportunidade de levar diante dele as nossas necessidades. A oração é a chave da bênção, é a chave da cura, é a chave do milagre. Eu vou estar aqui orando, eu vou interceder em favor de todas as pessoas, sem exceção de ninguém. Não importa qual seja a sua crença, a sua fé, qual seja a sua religião. Não temos aqui pregando religião, não estamos aqui. Então a bênção é para todos, é para os evangélicos, é para os católicos, é para os espíritos, é para todos, né? Porque Deus, ele não faz exceção das pessoas, porque ele ama a todas as pessoas. E todos têm o direito de serem abençoados por ele. Mas basta somente, esse é o momento de busca. A Bíblia diz que todo aquele que busca, ele acha. Então é preciso buscar para poder receber, como todo aquele que pede, recebe. E o Senhor Jesus diz mais, né? Ele diz, e tudo quanto tu pedires a mim, crendo, receberás. E ele diz, e eu farei tudo o que me pedires. Então, esse é o momento, é a sua hora, meu irmão, minha irmã, meu amigo, de você fazer isso, né? É o momento de você pedir. Se você ficar calado, Deus poderá entender que você não quer nada, não precisa de nada, né? Mas mesmo que você me diga assim nessa noite, pastor, eu não tenho nada para pedir para Deus, porque graças a Deus eu tenho sido muito abençoado, Deus tem abençoado a minha vida, a minha saúde, a minha casa, o meu trabalho, glória a Deus, louvado seja o nome do Senhor se assim tem sido. Mas então ainda mesmo assim, por motivo de gratidão, você pode dizer pelo menos uma palavra para ele. Obrigado, Jesus. Coloca o copo com água aí pertinho de você, não toma dela ainda, não usa dela ainda. Depois da oração, você vai poder dela usar, porque por enquanto ela é somente essa água que você pegou aí da sua torneirinha, a aguinha da Corsã, quem sabe pegou do seu filtro, da sua bambona, quem sabe pegou aí aquela garrafinha, aquela aguinha comprada, né? Aquela água mineral, então não sei, mas por enquanto ela está sendo somente uma água. Mas depois que eu pedir a consagração dela, ela vai ser uma água abençoada, para que você possa dela tomar e dela, através da fé, receber a sua bênção nessa noite. Convido você neste momento, então, a fazer essa oração conosco. Vamos falar com Deus. Senhor nosso Deus e nosso Pai, grande é o Senhor em poder e glória. Louvado, engrandecido seja o nome do Senhor. Nessa noite, Senhor, viemos mais uma vez nos unir através desta oração e chegarmos diante do seu trono, da graça do Senhor que está no céu, mas que nesse momento já está olhando. Já está vendo agora, Pai, a vida dessa pessoa que eu não posso ver. Mas diante do Senhor, ela já está sendo vista, porque os seus olhos a tudo contempla. Seus olhos estão em todo lugar. Seus olhos estão vendo essa pessoa que está agora em casa. Quem sabe aí nessa cama, nessa poltrona, neste sofá, neste leito. Essa que quem sabe está aí no hospital, hospitalizada. Seja na FURG, na Santa Casa, na cardiologia ou em qualquer um hospital de algum lugar. Aí no presídio também, quem sabe essa pessoa que está aí, Senhor, encarcerada nesse presídio, nessa cadeia. Senhor, que a sua presença agora, Pai, seja com todas as pessoas que invocam o teu nome.
que buscam agora, Senhor, através desta oração, a sua bênção, a sua cura, o seu milagre, a sua libertação. Então, eu venho agora, Pai, através da minha fé, juntamente com a fé dessa pessoa que ora comigo, para que ela seja o suficiente para que todo que pede possa receber, não importando o tamanho da sua fé, mas por pequena, por menor que seja, ela dá a garantia dela receber agora o que ela precisa, o que ela está pedindo. Senhor, concedas a cada um, Pai, segundo a sua necessidade, a cura dessa pessoa que está enferma, doente, com uma dor agora. Toca, Senhor, agora nessa pessoa que está, Pai, sendo vítima dessa enfermidade. Faz, Senhor, agora com que ela sinta a tua presença, Pai, a tua mão poderosa operando agora, afastando, repreendendo toda e qualquer enfermidade, seja ela qual for, aonde estiver agora na vida dessa pessoa. Do alto da cabeça à planta dos pés, seja curada, seja livre, seja liberta. Está sendo repreendido agora, eu uso o nome de Jesus para ordenar, para dar uma ordem em nome de Jesus, para que essa pessoa agora seja livre, seja liberta. Quem sabe, Pai, dessa doença que, da qual já foi diagnosticada pelo médico, que mesmo que o médico não tenha dado boas esperanças, Pai, de vida para essa pessoa, quem sabe até já determinou o tempo de vida, mas sabemos, Senhor, que aquilo que o homem não pode, o Senhor pode, porque para o Senhor tudo é possível, como tudo é possível para aquele que crê. Pois bem sabemos, Senhor, que a última palavra é do Senhor. Mesmo que um médico tenha já diagnosticado esse câncer, esse tumor, essa hérnia, essa leucemia, essa doença generalizada, seja ela qual for, meu Pai, que essa pessoa agora seja curada, para a glória do Teu nome, Senhor, porque eu sei que o Senhor, não desmerecendo a medicina, a ciência, o médico, são os bons médicos, bons especialistas, mas bem sabemos, Pai, que diante mesmo assim, Pai, de tudo que ele possa ser, mas ele sabe que são limitados, sabe até aonde pode chegar, mas além deles tem alguém que pode ir além, que pode fazer o impossível que o homem não pode, porque para o Senhor não existe impossível, porque o Senhor é o médico dos médicos, o Senhor vai além da medicina e da ciência. Então confirma agora, Senhor, a essa pessoa, para que ela possa saber que o Senhor é um Deus que cura, é um Deus que faz, é um Deus que opera. Então, Senhor, nas Tuas mãos, Pai, eu estou colocando agora a vida deste homem, dessa mulher, deste jovem, dessa pessoa vítima, Pai, dessa droga adição, dessa pessoa vítima, Pai, desse crack, dessa cocaína, essa pessoa que está sob o domínio, Pai, dessa droga, que tem levado essa pessoa para a destruição, tem levado essa pessoa, Pai, para a ruína, tem feito, Pai, tanto sofrimento, não só na vida dela, mas também na vida da sua família, que muito ama. Mas em nome de Jesus, agora seja repreendido este espírito, Pai, que tem levado essa pessoa para ser dominada, escrava, está vivendo nesse cativeiro, Pai, dessa droga, maldita seja essa droga, amaldiçoado seja essa droga, em nome de Jesus, para que essa pessoa seja liberta também do alcoolismo, essa pessoa alcoólatra que depende, Pai, dessa bebida, todo dia tem que tomar, Pai, essa bebida, já se tornou na vida dessa pessoa, Senhor, um costume, que ela não passa mais sem usar esse usuário, desse álcool, dessa bebida alcoólica, como esse também dessa droga, mas agora seja livre. Em nome de Jesus, eu determino agora a cura para toda a enfermidade, essa doença nos olhos, nos ouvidos dessa pessoa, na mente, no pensamento, este Alzheimer, essa perda de memória, essa pessoa vítima, Pai, dessa doença no coração, essa pessoa cardíaca, coração grande, essa angina, este sopro no coração,
essa pessoa que está, Pai, com a sua saúde comprometida, o seu pulmão está comprometido com essa tuberculose, essa pneumonia, com esse enfisema pulmonar, essa doença na coluna, essa hérnia de disco, esse bico de papagaio, esse desvio na coluna, essa doença nas vértebras, que está pegando até já um nervo ciático, pega a perna, o quadril, essa pessoa não consegue mais trabalhar, fazer o seu trabalho, está em cima dessa cama, impossibilitado até mesmo de andar, mas em nome de Jesus agora, toca Jesus na coluna dessa pessoa, toca, Senhor, e opera agora um milagre. Essa doença na área digestiva, no estômago, essa gastrite, essa úlcera, essa bactéria. Meu Deus, essa doença, Pai, está alojada no fígado dessa pessoa, essa cirrose, essa hepatite, essa gordura no fígado, essa doença no pâncreas, no intestino, no baço. Meu Deus, esse tumor maligno, essa hérnia que apareceu, essas metáforas de câncer que já se espalhou, está pegando o rim, essa pessoa está fazendo hemodiálise, seja restaurado agora os rins dessa pessoa, esse câncer na próstata deste homem, no útero, no ovário dessa mulher, essa cistite, essa infecção urinária, eu repreendo em nome de Jesus agora essa doença nas pernas, essa paralisia facial, essa paralisia nas pernas, essa pessoa que não consegue mais andar, essa sequela deu daquele acidente que ela sofreu, a perna não dobra, o braço está também comprometido, mas seja restaurado agora toda a parte que está sendo afetada por essa sequela de acidente ou até mesmo daquela forma que ficou após a Covid, ficou essa sequela numa parte do seu corpo, mas agora seja livre, seja curada. Opera, Senhor, agora na corrente sanguínea, esse colesterol alto, esse HDL, meu Deus, essa glicose alta, essa pressão desregulada, essa tontura, esses ameaços de desmaio. Afasta, Pai, agora essa dor no corpo, essa dor nas pernas, problema de má circulação, está sendo repreendido agora, toda doença de pele, toda coceira, toda micose. Em nome de Jesus, eu declaro que sejam todos abençoados, livre e liberto de insônia. Essa pessoa livre, seja livre agora, meu Pai, desse mal, Senhor, que tem causado na vida dessa pessoa, essa depressão, essa ansiedade, esse medo, esse cansaço, esse desânimo, essa fraqueza, esse mal-estar. Sai da vida dessa pessoa, sai dessa casa, dessa família. Todo o mal seja arrancado, afastado, em nome de Jesus eu declaro agora, todos abençoados, consagrando a água, Pai, que está sendo apresentada a Ti. Transforma, Pai, essa água agora, cada molécula dessa água, para curar, para libertar, para abençoar a vida dessa pessoa que agora sim dela vai tomar. Para a glória do Teu nome, Pai, que seja confirmado essa bênção, essa cura, na vida de todos, Pai, que dela tomar, para a glória do Teu nome. Eu Te peço e eu Te agradeço, em nome do Pai, do Filho e do Espírito Santo. Amém, Jesus, e graças a Deus. Toma da água agora e receba a sua bênção, em nome de Jesus.

0: Muito bem, né? Graças a Deus, já oramos, já falamos com Deus, né? Você falou, entregou para Jesus, então agora certamente Deus já está cuidando de tudo. Muito bem, nós já vamos liberar o telefone, nossos meios de comunicação, para você poder, neste momento, já poder, quem sabe, fazer a sua ligação, para que possamos ter o seu nome aqui no caderno de oração. Já estamos orando também pelo irmão Darcy, um grande abraço para ele, né, nosso querido irmão Darcy. Também um abraço para o irmão Mário, que mora na Santa Rosa, o irmão Célio, que mora na São Miguel. E não posso esquecer também de um grande abraço para a nossa querida irmã Lorena, que está sempre também ouvindo o programa. Um abraço para ela, também para a Ana, para sua filha. Deus abençoe a todos vocês. Está faltando o seu nome aqui. O telefone é 3232-2303. Captou? Bem fácil, né? Duas vezes o 3232-2303. DDD é 53. Mas nós temos um WhatsApp também aí, né, Matheus?
1: Sim, tem um WhatsApp também que você participa, mandando a sua mensagem de texto, também a sua breve mensagem de áudio, que é o 53991647867, 53991647867.
0: Aí está, então, ó, o WhatsApp, você passa uma mensagem de voz ou de texto, e o telefone é só ligar, já fala conosco aqui, né? Certamente o seu nome é importante estar no caderno de oração, porque a Bíblia diz que Deus nos conhece pelo nosso nome. Então, nós precisamos estar com o nosso nome na agenda do Senhor, para que Ele possa, então, cuidar, para que Ele possa fazer. Então, você já tem oportunidade a partir deste momento, né? Graças a Deus. Bom, assim que nós tivermos, já temos aqui a primeira ligação nessa noite, já vamos ver com quem estamos falando. Alô, boa noite.
2: Boa noite, pastor.
0: Boa noite, quem fala comigo?
2: É o Antônio Oliveira, aqui da Hidráulica.
0: Ô, irmão Antônio, tudo bem com o senhor?
2: Está muito baixinho.
0: Agora vai dar uma melhoradinha, melhorou?
2: Melhorou.
0: Ah, tá bom então. Irmão Antônio, em que eu posso ajudar o senhor?
2: Estou escutando aqui, vamos botar o nome da família na oração.
0: Claro.
2: Todos os amigos e amigas, e vocês aí. Quem tá aí, o Marquinho hoje?
0: Não, o Marquinho tá de férias, tá em casa.
2: Ah, Marquinho.
1: Tá tomando um chá.
0: Só. Tá tomando que chazinho sentido. De maçã? Tá tomando chazinho de maçã com bolachinha Maria. Mas nós temos aqui o Rafael, que está nos auxiliando nessa noite.
2: Ah, é o Rafinha?
1: É. Olha só, Rafinha.
2: O Rafinha fugiu da chuva hoje.
0: Então, irmão Antônio, já está aqui o seu nome e família para nós orarmos pelo senhor, tá bem?
2: Tá bem, então na escuta aqui.
0: Tá bem, foi um prazer falar com o senhor.
2: Boa
0: Deus
2: noite.
0: Abençoe. Tá na bênção. Tá aí, ó, já a primeira ligação já tá aqui, ó, já tá aqui já para receber, já tá recebendo, porque quando nós estamos só pensando, Deus já está agindo, né? É, então já sabemos que quando você liga, Deus já tá cuidando, né? Antes de nós pedir, Ele já sabe o que vamos pedir e já sabe o que necessitamos, né? Porque Deus, Ele age assim, né? Nós estamos só pensando e Ele já está agindo, né? Então tá bem, o telefone está liberado, 3232-2303. Tem mensagem aí já, Matheus?
1: Temos participação aqui da Tereza Alves. Boa noite, pastor. Peço oração por mim, pela minha família e todos em nome de Jesus. Deus abençoe, irmã Tereza Alves. Deus abençoe toda a família, também irmã Maria Isabel de Castro Dias. Pedindo oração por ela e pela família, a todos os irmãos. Gostaria de escutar um louvor, vai dar tudo certo. Quem canta é Valdeci Aguiar, um bom retorno para casa, amém. Deus abençoe, irmã Maria Isabel de Castro Dias, Deus abençoe também toda a família, também irmã Maria Loreci, paz, pastor Gilberto, irmão Matheus, também Rafael, boa noite, na paz do Senhor, que Deus abençoe a todos e leve vocês com segurança para o retorno para os seus lares. Peço oração pelo Tyson, pela Vitória, o Gael, o Roberto, o Gilson, o Wilson, a Rafaela, a Chayane, a Antônia, a Tayane, para colocar no livro de oração. Amém, irmã Maria Loreci, já estão todos no livro de oração. Deus abençoe você e também toda a família. Também a Rosângela Vaguete. Boa noite, pastora, paz do Senhor. Boa noite, irmã Rosângela. Deus abençoe você e também toda a família. Também aqui, irmã Maria de Lourdes, aqui do Barra Hidráulica. Boa noite, pastor. Peço oração para os meus netos, Nicolas, Sofia, Enzo, Tuane e Helena e toda a minha família. E também para a sua família. E todos os adoradores em Cristo, Deus abençoe, irmã Maria de Lourdes. Deus abençoe também seu filho David aí. toda a família, também de Macala, Rosane Santana Fortes, boa noite, pastor Gilberto, irmão Matheus e Rafael, peço oração pelo senhor família, pastor Cleito família, e toda a família adoradores em Cristo, um bom retorno para casa, amém, Deus abençoe, irmã Carla, Rosane Santana Fortes, também irmão Hamilton, aqui do Bairro Hidráulica, estamos com saudade, irmão Hamilton, um grande abraço aí pro senhor, Deus abençoe o senhor e toda a família, também irmão Jorge Santana, lá do BGV, paz, pastor Gilberto, Matheus, Deus abençoe os irmãos, em nome de Jesus, Deus abençoe, irmão Jorge, o senhor e toda a família.
0: Aí está, tá a ligação chegando de um lado ou de outro, cadê você? E você, porque ainda não ligou, ainda dá tempo, né? Vamos ver aqui, vamos ver a hora, né? A hora passa correndo, tem que controlar, né? Olha, são 23 horas e 30 minutos. Em seguida, nós vamos ter uma palavra já abençoada. Então, nós tendo aqui já, né? O tempo passa muito rápido, né? Nós vamos fazer o seguinte, Matheus, acho que nós vamos tocar esse louvor, já em seguida vamos entrar aí com a palavra aí, né? Tem alguma mensagem que chegou agora?
1: Temos uma participação aqui no WhatsApp. Mensagem da irmã Gorete, lá do Capão do Leão.
3: Padre irmão Matheus, eu também uma oração da mamãe Maria, dos meus filhos, dos meus netos, do meu esposo, para Eva de família, irmã Eva e família, para o Kiko, para vocês da rádio, para todos os ouvintes. Vamos retorno para casa.
1: Amém. Deus abençoe, irmã Gorete. Deus abençoe toda a família, todo esse povo aí do Capão do Leão. Também temos aqui uma participação da Adriana, uma mensagem de áudio.
4: Boa noite, pastor, com a paz do Senhor Jesus. Eu quero botar aí o meu esposo, meus 6 filhos na oração da fé, a minha irmã em Cristo, Valdionir, e todos que estão ouvindo a programação. Que Deus abençoe a todos.
1: Amém. Deus abençoe, irmã Adriana. Deus abençoe toda a família. Agora sim, vamos com um louvor.

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2: Muito bem, né? Nós vamos falar nessa noite de decisão. Decidir. E nós temos que saber que nós vivemos uma vida que depende de decisão, né? Do que nós vamos decidir. E nós sabemos que o que Deus, o que Ele mais quer é nos ver perto dEle. Quando Ele não nos tem por perto, Ele se preocupa. Porque nós estando perto dEle, nós vamos estar nos sujeitando somente em ouvi-Lo, em fazer a vontade dEle. E até mesmo que a palavra nos traz em uma passagem, onde nós temos que nos sujeitar somente a Deus, em fazer a vontade de Deus, para que nós possamos resistir à tentação, o tentador que é o diabo, né? E assim sendo, ele fugirá de nós. Nós sabemos que isso agrada a Deus quando ele nos vê por perto dele, porque a Bíblia diz que Deus se acampa em redor daqueles que o amam. É. Então, muito ele se preocupa nos dias de hoje, porque ele está vendo o afastamento. Muitos que estão deixando de estar junto dele, que da qual muitos já estiveram, mas não permaneceram. E sabemos que esse é um risco muito grande que corre na vida daquele que sai de perto de Deus. Porque quando nós estamos perto dele, nós estamos protegidos. Ele nos guarda, nos livra, ele é o nosso escudo, a nossa rocha, o nosso abrigo. E nos protege de todo o mal, de todo o perigo. Quando saímos de perto dele, aí corremos o risco de quando surgirem as tribulações, né? As tempestades dessa vida, como que nós vamos poder enfrentar? Ele não vai poder fazer nada, porque foi nós quem decidimos, foi nós que fizemos a nossa escolha, não ele. Então, o Senhor, ele diz que nós precisamos tomar cuidado, se estamos afastados dele, de nos voltarmos para ele o mais rápido possível, para que possamos, então, estar seguros. E no livro de Zacarias, capítulo 1, versículo 2, do livro de Zacarias, o Senhor diz assim, ó, eu, o Senhor, fiquei muito irado com seus antepassados. Portanto, agora eu digo a vocês, voltem para mim. Está ouvindo você e está entendendo? É você aí que Deus está falando, né? Você que está afastado, que se afastou da casa do Senhor, deixou de viver essa comunhão com Ele como você vivia. Você não passava um dia sem orar, sem falar com Ele, você se consagrava, você jejuava. Você era uma pessoa fiel, temente. Não fazia nada que pudesse fazer alguma coisa que não correspondesse à expectativa de Deus. Você, tudo que você fazia, você buscava o auxílio em Deus, pedia a orientação de Deus, era uma pessoa que temia Deus. Hoje você é uma pessoa que está distante, já não ora como orava, já não busca como buscava, quem sabe até se afastou, não só da sua congregação, do seu ministério, mas se afastou de tudo, daquilo que você vivia, que fazia, você que orava, que cantava, você que tocava, você era um levita, você era alguém que servia a Deus. E hoje, olha para você, olha para a sua vida, como é que está. E aí Deus, ele está preocupado. Por isso que ele diz, ó, ainda dá tempo, volta-te para mim. Ó, e ele diz aqui nessa passagem, ó, voltem para mim, eu, o Senhor Todo-Poderoso, e aí eu me voltarei para vocês. Então nós precisamos decidir, né?

coisa que nós temos que fazer é reconhecê-lo como Cordeiro de Deus, como Filho de Deus, como nosso Salvador, pelo que Ele é, porque a palavra diz que Jesus, Deus também é. Então, são as pessoas da Santa e Divina Trindade, Pai, Filho e Espírito Santo. Então, nós sabemos que Jesus, Ele diz, né? Olha, quem não está comigo é contra mim. Quem comigo não se ajunta, se espalha. E muitos estão se espalhando porque estão deixando de estar com Ele. Então, muitos estão se espalhando por não aceitar Jesus como seu Salvador, como Cordeiro, como eu falei há pouco, como Filho de Deus. Muitos começaram com Deus a sua vida, mas não terminaram com Ele. Somos nós que fazemos a nossa escolha. Com quem é que nós queremos estar? Uma coisa é certa, sozinho nós nunca vamos estar. Se nós não estivermos com um, vamos estar com o outro. Se nós não estivermos com Deus, vamos estar com o inimigo. E isso não é bom. Nós deixar de estarmos com aquele que nos garante a glória, a salvação, de entrarmos na glória dele. Então, nós sabemos que nós temos que fazer a nossa escolha. Com quem nós queremos estar, com quem nós queremos estar, não só nessa vida, mas após essa vida. Quando daqui nós partirmos, para onde nós queremos ir? Para que lugar nós vamos querer estar? No paraíso? Com Deus? Ou lá naquele lugar que nem Ele quer estar? Sabemos que Deus quer que todos sejam salvos. Que todos estejam com Ele. A salvação é para todos. Todos têm esse direito, mas tem uma condição. E essa condição, ela é posta para que todos possam obedecer. Para que todos possam estar na glória do Senhor, nós precisamos reconhecer Jesus, como eu falei, como Cordeiro de Deus, como Filho de Deus e como nosso Salvador. Então, a escolha é nossa, né? Ninguém pode escolher por nós. Nós é que determinamos, fazemos a nossa escolha. Isso é para todos. Ninguém é mais que ninguém. Nós sabemos que todos nós somos iguais. Deus não faz exceção de ninguém, de pessoas. Todos nós somos iguais diante de Deus. Podemos não ser para as pessoas, porque as pessoas, elas individualizam muito, elas fazem exceção das pessoas, né? Muitas das vezes, porque diante do egoísmo, da pretensão, da soberba, do orgulho, da discriminação, da vaidade, mas Deus não. Deus, Ele ama todas as pessoas da forma que ela é, como elas estão. E é assim que Ele chama a todos. Vem como tu estás, como tu és. Então, é da forma que ele chama. E como Ele nos recebe sem nos discriminar, sem nos rejeitar, sem nos condenar. Assim como Ele já aceitou você um dia quando Ele te chamou. Mas por que que hoje muitos estão deixando a desejar? Sabemos que Deus, Ele não rejeita ninguém. Se Ele nos faz, se Ele nos castiga, é por um curto tempo que Ele nos faz ferimento, mas logo Ele faz o curativo. Então, nós temos que procurar estar junto dEle todos os dias da nossa vida. E que possamos buscar nele a força, o poder para podermos suportar toda e qualquer situação que possamos a ter que enfrentar sem desistir, sem desanimar, porque nós sabemos que se faz essa necessidade para que nós possamos estarmos forte e firme no dia que tivermos que enfrentar, né? As tentações, porque elas vêm. Todo dia nós sofremos, né? De alguma forma.

0: forma ou de outra, tentações para nos motivar, para nos afastar da presença de Deus. Mas se nós estivermos nos sujeitando somente a Deus, em fazer a vontade dEle, confiando nEle, buscando nEle, entregando a nossa vida aos seus cuidados, e vivemos essa comunhão com Ele diária, todos os dias, como Ele disse, se nós meditarmos na sua palavra, né? Medita na minha palavra, disse Ele para Josué um dia, dia e noite. Então, é isso que nós temos que fazer. Não quer dizer que nós temos que viver o dia inteiro com a Bíblia na mão, mas todos os dias nós temos que orar, todos os dias nós temos que buscar, todos os dias nós temos que nos renovar, porque o que conta para com Deus é o cada dia ao seu dia. O que você fez ontem não conta para hoje. O que nós estamos fazendo hoje não conta para amanhã. É a busca, é diária. É cada dia ao seu dia. Para que assim nós podemos ter a garantia de estarmos sempre na presença dEle. Para que assim Ele possa estar sempre junto de nós e nós possamos estar sempre junto dEle. Para que possamos vencer. Então, nessa noite, Deus está te chamando. Deus está dizendo, olha, volta. Volta para mim, minha filha. Volta, meu filho. Eu estou aqui para te receber de braços abertos. Ele diz, olha, eu nunca esqueci de você. Eu lembro, estou sempre lembrando de ti, mas eu não posso decidir por ti. Agora, eu estou aqui. Agora, não depende de mim, depende de ti. Se tu te voltar para mim, eu me volto para ti. Então, quer dizer, que nós que sabemos que nós temos que tomar a nossa decisão, né? Deus não toma decisão por ninguém. Ele espera as nossas decisões para que assim Ele possa fazer. O nosso agir vai fazer com que haja o reagir de Deus. Então, nós não podemos esperar que Deus ele faça primeiro para que nós possamos fazer para Ele, não. Deus ele não faz isso, jamais Ele vai fazer, porque Deus não precisa de nada e nem de ninguém. Agora, nós precisamos de tudo e de Deus todos os dias. Então, nós sabemos que é mediante ao que nós vivermos com Deus, o que nós fazermos, que vamos ser merecedor. A Bíblia diz, digno do seu salário ao trabalhador, esforça-te e eu te ajudarei. Aí nós sabemos que então como somos nós os necessitados, que precisamos de cura, que precisamos ser protegidos, que precisamos da bênção, que precisamos ter uma vida, né, abençoada, então somos nós que dependemos dEle e dependemos do favor dEle, do querer dEle. Ele não tem obrigação nenhuma de fazer se Ele não quiser. Mas quando nós ficamos na dependência dEle, isso Ele gosta, né? Ele se agrada. Quando nós vê dependente dEle para tudo, quando buscamos nele ajuda, o socorro, a orientação, o conselho, e não fazermos nada por nossa conta própria, mas sempre priorizamos Ele, buscamos em primeiro lugar o Senhor para a nossa vida e as demais coisas. É como diz a palavra, né? Buscareis o reino de Deus e a sua justiça em primeiro lugar, e as demais coisas eu vos acrescentarei. E assim é a forma que Deus ele age, né? Quando nós, então, colocamos Ele à frente, quando nós fazemos dEle o nosso tudo, sabemos que tudo também podemos ter dEle. Glória a Deus. Nós já estamos aqui com 23 horas e 50 minutos. Antes de eu fazer a última oração, estou dando mais uma oportunidadezinha para você que ainda não ligou. Não esquecendo que amanhã é sábado, né? É, amanhã nós temos um culto abençoado aí na nossa igreja, no bairro São Miguel. Jesus te convida para amanhã. Mateus 11:28, ele diz, venham a mim todos vocês. Ó, você está cansado? Está aí sobrecarregado de problema, né? Não está suportando mais? Está difícil? Não está dando? É amanhã. Vem a mim, diz o Senhor, e eu vos aliviarei. Amanhã, então, amanhã às 19h30, aí na Alberto Torres, que na General Camisão, amanhã às 19h30, nós estaremos aí e Deus te convida para estar conosco. Alô, boa noite!
1: paz, senhor, irmão.
0: A paz, irmã Nara. Como é que está?
1: Tudo bem, irmão.
0: Já, tudo bem, graças a Deus.
1: É, tem que dizer que está bem, né, meu irmão?
0: Se não tá, vai ficar com Jesus,
1: vai ficar,
0: né?
1: Vai.
0: Com Jesus, não. É, com Jesus tem que ficar bem.
1: Ah, é. Sem Jesus não temos nada.
0: Sem Jesus não dá. Mas quando buscamos nele o auxílio, o recurso vem. O nosso socorro vem do alto.
1: É verdade.
0: Quem vai na oração, irmã Nara?
1: Irmão, é a minha sobrinha, Catúcia.
0: A Catúcia?
1: É, ela operou o câncer.
0: Sim.
1: E ela passou bem na operação, mas já com muita dor em casa.
0: É. Vamos orar pela Catúcia, então, para que Deus...
1: E pela Patrícia, minha filha também, que não resolveram nada ainda, irmão, do câncer.
0: É, Patrícia, né?
1: É, vamos, também.
0: Vamos botar na mão de Deus, né?
1: E o meu filho Samuel e Ebre, uma causa na justiça.
0: Tá.
1: E trabalho.
0: O Samuel.
1: É.
0: Causa na justiça.
1: E a Yasmin.
0: Tá, e a Yasmin.
1: É.
0: Na justiça...
1: E toda...
0: Na justiça, ele, no caso da justiça, ele é o nosso advogado fiel.
1: Ah, é, com certeza.
0: A causa é ganha, não tem perda com ele, né?
1: É.
0: E
1: tá,
0: a Yasmin.
1: Tudo certo, só Deus, né,
0: irmão? É, e a Yasmin, né?
1: É, Yasmin.
0: Tá. Vamos orar pela Yasmin.
1: E o Éderto e a irmã Eva lá na Norte. É. E pro irmão, para toda a sua família, o irmão Creito e os irmãos aí da rádio. E para todos que estão ouvindo, os hospital, e aí onde estão cheios d'água aí, né, irmão? Que Oi. Deus guarde eles e dê livramento para eles.
0: Tá, é, vamos orar, né?
1: É.
0: Deus, ele é um Deus que vê todas as coisas, Deus sabe todas
1: cuida,
0: as coisas.
1: Ele cuida, né?
0: É.
1: E tem muitas igrejas que estão orando em favor deles, né, irmão?
0: É verdade, é que às vezes... Né? Deus sabe o que ele faz, nós não sabemos
1: o que
0: falamos. Né? Deus está no comando de tudo, ele está no controle de todas as coisas. Nada é oculto aos olhos dele.
1: É.
0: Nós só temos que confiar nele, né?
1: Entregar
0: para ele, porque nada podemos fazer. Quem é que pode ter o controle sobre as catástrofes da natureza? Só ele tem o controle sobre a chuva, sobre o vento, sobre tudo, né?
1: A chuva, todo mundo reclamando a semana toda, murmurando. Parou a hora que ele disse.
0: É. Então, não adianta murmurar nem questionar.
1: A roupa tá com fedor de cachorro, a roupa tá não sei o quê. Deixa, é ele que sabe governar, é ele que manda e manda parar.
0: Mas a senhora sabe, irmã, que ninguém consegue agradar ninguém. Olha,
1: não.
0: Só Jesus, porque só nunca Jesus. Ninguém tá contente com nada. Quando não há chuva... Quando há seca, todo mundo se queixa da seca.
1: Reclama.
0: Quando houve aquela seca de 3 anos e meio naquela época, né? Sobre a face da terra, imagina, 3 anos e meio sem chover. Agora teve uma semana de chuva, tudo bem, mas se não chove, é uma seca. E aí quando tem seca,
1: aí
0: todo mundo reclama
1: tudo,
0: da
1: não
0: seca.
1: Tem nada.
0: É, uma hora é a chuva, uma hora é a seca, uma hora é o frio, uma hora é o calor, mas só Deus para contentar todas as pessoas, né?
1: É, e muita coisa está acontecendo, né, irmão?
0: É verdade.
1: Muitas pessoas nas drogas, nos vícios.
0: Mas sabe que às vezes as pessoas podem não entender o porquê que está acontecendo tudo isso. Quem sabe é a forma que Deus está encontrando para que as pessoas venham se voltar para Ele.
1: É, e às vezes volto e fico bem e já sai, né, irmão?
0: Porque muitos talvez não estão reconhecendo mais Deus, não estão mais... Né?
1: Não.
0: Tendo temor a Deus, então Deus está vendo todas essas coisas e ele fica com o coração pesado. Ele não tem prazer em fazer nada de mal para ninguém, Deus só quer o bem das pessoas, mas muitas das vezes as pessoas é que invocam, né, para que as coisas venham a se dar. Não
1: e
0: corresponde
1: acho que Deus tem obrigação, né?
0: Deus não tem obrigação, ele faz, é um favor a todos.
1: Não,
0: né?
1: Favor, nós temos que pedir.
0: É.
1: Né?
0: É verdade.
1: Porque se não fosse ele, nem nós existia mais.
0: É verdade.
1: Nossos filhos, nossa família.
0: Mas
1: né,
0: muitos não reconhecem, né?
1: Não.
0: É uma ingratidão. Uma
1: só
0: ingratidão.
1: Quer receber.
0: É.
1: Só... E fazer a vontade dele e ninguém faz. É muito difícil.
0: É, mas aí muitas das vezes muitos reclamam por quê? O porquê, né? Assim,
1: é
0: muitos porquê, né? É. Aí diz, é porque tu não me busca.
1: É porque tu não faz nada para ele?
0: Quando eu preciso de ti, tu nunca pode. Então a pessoa se nega para
1: ele. E a casa de Deus mesmo, as pessoas tão que estão deixando.
0: A pessoa às vezes prioriza os prazeres da vida, as coisas que ele satisfaz, que ele é prazerosa, e Deus fica em última instância. Se sobra,
1: verdade.
0: eu faço, se não sobra, eu não tenho tempo. Então, não tem tempo para Deus. A Bíblia diz que quem não tem tempo para Deus é perder tempo na vida.
1: É verdade.
0: E depois não adianta se queixar de Deus, né? É. Se Deus dá tudo e a pessoa não dá nada para Ele.
1: É verdade.
0: E Ele não quer nada nosso a não ser a nossa obediência. Ele quer só que nós sejamos obedientes a Ele. Irmã Nara, está bem?
1: Está bem.
0: Vamos orar então em seguida, tá?
1: Tá bom.
0: Deus, Deus abençoe a paz.
1: Fica com Deus até sexta-feira.
0: Tá bem, então. Deus abençoe. Uma boa noite. Tem mensagem aí, Matheus?
2: Temos aqui participação, então, para o final do encerramento. Passo, pastor, quero colocar na oração a minha e minha família, pastor Gilberto, família, também pastor Carlos Alberto, família, e todos os irmãos em Cristo Jesus, ministério, fonte de bênção, Otávio Pellenberg, da cidade de Pelotas. Deus abençoe, irmão Otávio. Deus abençoe também todo esse povo aí da cidade de Pelotas. Temos um áudio aqui pelo WhatsApp.
3: Paz o Senhor, pastor Gilberto, jovem Matheus e Rafael Chaves. É o Everton. Eu vou botar o nome da mãe aqui na oração, da Ariane, do Isaías, o meu irmão Helber. Também para a avó, também para o senhor, também para a irmã Danira. Também quero dedicar o programa hoje também para o irmão Isair, também para o irmão David. Também para o Marcinho, também para o meu tio Adão, também, que amanhã vai estar de aniversário. E para todos os adoradores de Cristo, para todos os ouvintes, tá bom, pastor Gilberto? Se der tempo, gostaria de pedir um louvor pai com Marcos Antônio, tá bom, pastor? E o Salmo, bom retorno para casa, fica com Deus, Deus abençoe.
0: Um abraço, Everton. Louvor eu vou ficar te devendo, o Salmo eu vou te dar o número 20, tá? Salmo 20 para ti. O louvor eu vou ficar te devendo hoje, porque nós já estamos com o tempo já aqui, estamos já terminando o programa já, e vamos já fazer a oração, tá bem, Everton? Deus te abençoe. Vamos para um momento
4: Paz, agora. Pastor Gilberto e irmão Marquinhos e o Rafael e também o Mateuzinho. Um abraço aí para vocês. Quero pedir oração para mim, para a Josi, a Ariane, Isaí, o Everton, o Helber, para o senhor, pastor Gilberto e a irmã Delanir, para ti, Mateus, toda a família, para ti também, Rafael, toda a família, para todos os adoradores em Cristo. Quero mandar também hoje os parabéns para o Isair e também para o irmão David, dizendo para eles que Deus abençoe a vida deles, que eles continuem sendo essas pessoas maravilhosas que eles são, tá bom? Um abraço para a Cleonice também, que está me escutando. Para todos vocês aí, tá bom, amigo? E para todos os adoradores em Cristo.
0: Um abraço, irmã Eva. Deus abençoe. Muito bem, vamos para o momento de oração, então.
5: Mas recebereis poder ao descer sobre vós o Espírito Santo, e sereis minhas testemunhas, tanto em Jerusalém, como em toda a Judéia e Samaria, e até aos confins da terra.

0: E agora, momento de oração. 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
1: Senhor nosso Deus e nosso Pai, graças te damos, Senhor. Obrigado, Jesus. Obrigado, Senhor, por mais uma oportunidade nessa noite de sexta-feira, de aqui podermos estar já finalizando este programa, já entregando, Pai, nas tuas mãos a vida de toda pessoa que esteve conosco. Do nome dela que está aqui, Pai, no caderno de oração, dessa pessoa que não pôde ligar nessa noite, mas está orando comigo agora, onde quer que ela esteja, que ela seja alcançada pelo Senhor agora e abençoada. Essa mulher, esse homem, essa mãe, essa esposa, essa avó, que ora, que pede em favor da sua família, que todos sejam alcançados agora pelo Senhor, no hospital, em casa, no trabalho, aí no presídio. Pedimos, Pai, em favor de todas as pessoas doentes, enfermas, que sejam visitadas pelo Senhor agora, Senhor. E toda pessoa que está sendo vítima seja curada de toda e qualquer doença, de toda e qualquer enfermidade, seja ela qual for, do alto da cabeça à planta dos pés, toca Jesus agora, tirando, afastando todo espírito de dor, de tristeza, de angústia, de depressão, de opressão, de ansiedade, de medo. Em nome de Jesus agora, sejam livres, sejam libertos, sejam curados. Entregamos nas tuas mãos, Pai, a vida de todos, Pai, que nesse momento também estão orando comigo agora. Pelo poder da fé, eu declaro todos abençoados. Consagra mais uma vez a água no copo, para que todo assim, quando dela tomar, por ti seja abençoado. Em nome do Pai, do Filho e do Espírito Santo, eu lhe peço e eu lhe agradeço. Amém, Jesus, e graças a Deus. E o nosso boa noite a todos. Desejamos uma noite abençoada e um despertar neste sábado. Seja um sábado muito abençoado para todos vocês, um final de semana abençoado. E até a próxima oportunidade. Se assim Deus permitir, aqui estaremos. Fiquem todos na paz do Senhor.

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1: Cultura 6-noite 1.
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1: Muito bem, 2:02, estamos de volta aqui agora com a segunda parte do programa Noturno 105,9. Gente, já é sábado, hein? Sábado 22 de agosto de 2026, você ligado aqui na Cultura, integrando a Zona Sul e conectada contigo. Vamos dar aquela atualizada na temperatura agora, segue 8 graus na cidade do Rio Grande, é frio demais, é frio que nem o gaúcho diz de ranguear Cusco, né? Muito frio e a temperatura pode chegar aos 6 graus na manhãzinha desse sábado. Então, gente, se tá achando frio 8 graus, pode ficar mais frio ainda, tá? Então te prepara. Vamos lá então, dando sequência aqui. Você sabe que você pode seguir participando, interagindo através dos nossos contatos de comunicação, pedir música, mandar o teu abraço no WhatsApp 991647867, nosso telefone 3232-2303. E sempre no bloco da meia-noite tem...
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1: E no Clássicos da Noite de hoje, Sandra de Sá.

Cultura Zona Sul, Sabrina Carpenter como Expresso, João, Aurora e Sandra de Sá com Olhos Coloridos, foi o clássico da noite do Noturno 105,9 desse sábado, né? Sábado 22 de agosto de 2026. Bom, eu, Rafael Chaves, sigo por aqui então, juntamente com você até as 2 horas da madrugada. Ainda tem muita música boa pra rolar por aqui. Ainda tem O Amor Está No Ar. Não podemos encerrar a semana sem O Amor Está No Ar, trazendo as canções mais apaixonantes aqui na nossa programação. Você pode seguir participando, interagindo através do nosso WhatsApp, WhatsApp da Cultura, 991647867. Pode mandar mensagem de texto, mensagem de voz. A gente aproveita para mandar um abraço para todo mundo que está ligado no trabalho, assim como eu, está trabalhando nessa noite, nesse comecinho de madrugada. Um bom trabalho a todos os vigilantes, a todos que trabalham na área da segurança, Polícia Civil, Brigada Militar, Corpo de Bombeiros, para todo mundo que trabalha na área da saúde, seja nos hospitais, nas UPAs, onde estiver ouvindo o nosso programa, desde já agradecemos por você estar aí do outro lado acompanhando a nossa programação. Um abraço para os motoristas de aplicativo, para os taxistas, caminhoneiros, motoristas de ônibus, quem trabalha no Distrito Industrial, ou seja, todo mundo que está ligado, conectado, um grande abraço e mais uma vez eu agradeço pela sintonia. 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Meia-noite 18, tá chegando mais música aqui no nosso Noturno 105,9.

0: Cultura Zona Sul, banda Eva, Eva, Vitinho, Não Me Vejo Sem Você e Danilo e Davi, Eu Não Sou Terapia. Agora meia-noite, 29 minutos, meia-noite, 29, Onilda Uai está ligada. Boa noite, Onilda.
1: Boa noite. Boa noite, eu queria ver a música Ana Carolina. Aqui é a Onilda Uai, São José Norte.
0: Tá bem, querida. Daqui a pouquinho a gente roda uma da Ana Carolina pra ti, tá bem? Depois do intervalo, a primeira música do próximo bloco vai ser Ana Carolina. Faça que nem eu, Nilda, manda tua mensagem pra cá, 991-64-7867, ou entre em contato pelo 3232-2303.
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3: 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Previsão do tempo.
4: O sábado será de tempo firme e baixa temperatura, principalmente no período da manhã. Os ventos serão fracos e a umidade relativa do ar terá média de 75%. A temperatura terá queda importante, com mínima de 2 graus em toda a região sul. Durante a tarde, a máxima chega aos 12 graus em Rio Grande e 13 graus em Pelotas. Com informações do Instituto Nacional de Meteorologia, INMET.
3: Previsão do tempo. 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
0: Meia-noite, 31 minutos, meia-noite, 31, estamos de volta aqui com o programa Noturno 105,9. Você ouviu agora no intervalo a previsão do tempo com Adriel Zdradek, falando aí do frio que vai ser, né, das grandes quedas de temperatura que irão atingir toda a nossa região sul, mas isso é algo a nível estadual. Nesse momento aqui na cidade do Rio Grande, 8 graus, mas serão uma sequência aí de dias gelados, é uma massa de ar frio de origem polar que está definindo as condições do tempo nesse final de semana com muito frio no estado. O sol vai aparecer nesse sábado, menos mal, vamos botar as roupas, né, no varal aí para secar, porque com a semana toda praticamente de chuva, isso ficou impossível, né? Bom, regiões como a Serra vão ter parcial nebulosidade, outras registrarão amplos períodos de céu claro. O dia começa frio, mas muito frio mesmo, na campanha e na Serra do Sudeste, onde são esperadas marcas abaixo de zero. Deve gear em parte do estado nas primeiras horas do dia. Mesmo com o sol, a tarde vai ser fria em grande número de cidades, especialmente aqui na nossa região sul, Serra e Aparados. Esfria acentuadamente ao entardecer. Essa massa ingressou no estado e vai ser responsável por uma sequência de dias de temperatura baixa com condições típicas de inverno, alerta a Metsul Meteorologia. Então tá, né, gente? É, a maioria das cidades aí com temperaturas próximas a 0 grau e 5 graus, muitos municípios vão anotar marcas abaixo de zero, né? Então essa é a expectativa para os próximos dias. Assim deve ser até a próxima terça-feira, com temperaturas baixas e frio intenso em toda a nossa região. Aí então tem que se agasalhar bastante, tomar bastante caldo, bastante café, né? Tem que se cuidar bastante aí para até não pegar um resfriado, né? Então é sempre bom. Bom, quem mais tá ligado com a gente aqui, ó? A Tereza Alves tá ligada. Boa noite, Tereza.
7: Boa noite, Rafael. Eu gostaria de escutar uma música com o Christy Ralph, se fosse possível. Boa noite. Uma boa noite para ti.
0: Tá bem, muito obrigado, querido. Um grande abraço. A Balia, boa noite, bom retorno para casa. Deus abençoe você e sua família. Tá bem, muito obrigado, Balia. Obrigado pelo carinho, obrigado pela mensagem, tá? É isso aí, os ouvintes que estão de plantão na madrugada, que estão ouvindo o programa, que estão participando, que estão curtindo, manda mensagem pra cá que eu tô aguardando a tua participação, tá bem? 991-64-7867 ou 3232-2303. 105,9
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0: Para Ionilda Wise e Ana Carolina, encostar na tua.

Cultura Zona Sul, Marina Sena, Lua Cheia. Christian e Ralph, cheiro de shampoo para Tereza Moreira. Tereza Moreira, que tá ligada no programa, né? Confundi as Terezas, né? A Tereza Moreira, que pediu Christian e Ralph, e ela ouviu aqui na nossa sequência dentro do programa Noturno 105,9. Você ouviu também, Ana Carolina, Encostar na Tua. Faltando agora 15 minutos para uma hora da manhã, a gente traz agora mais sucessos aqui, mais uma fila de sucessos no nosso noturno. Vamos juntos até as 2 da madrugada.

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0: aí, Zé Vaqueiro, Wesley Safadão e Natan DNA do Mato. Você ouviu também Ferrugem, Apagar, Maiara e Maraíza, 90 por 10 e Shakira Solteira. Faltando um minuto para uma hora da manhã, gente, olha, a comitiva responsável pelo translado da Chama Crioula 2026 tem previsão de concluir o retorno a Rio Grande na próxima quarta-feira, após participar da programação de geração e distribuição da centelha da Chama Crioula. O grupo que deixou a cidade no dia 13 de agosto com destino a Rio Pardo, onde participou nos dias 14 e 15 do 77º acendimento da Chama Crioula. Após a cerimônia, as centelhas foram distribuídas às comitivas tradicionalistas que iniciaram o retorno aos seus municípios. A comitiva rio-grandina é formada por 25 pessoas, sendo 16 cavalarianos, 7 integrantes da equipe de apoio e 2 motoristas. Durante o retorno, o grupo tem previsão de passar pelo Povo Novo no dia 26, com parada na Fazenda Zeca Maciel, e a chegada ao CTG Mate Amargo está prevista para o dia 27. A chegada da Chama Crioula ao município marca a continuidade da programação tradicionalista que antecede as comemorações da Semana Farroupilha. Tá aí então, né? Grande festividade cultural do nosso estado do Rio Grande do Sul. Agora no próximo mês temos o 20 de setembro, com os tradicionais desfiles, tanto aqui no centro da cidade do Rio Grande, como também na Quinta, no Povo Novo, né, no Cassino. E a gente vai estar acompanhando certamente todas essas programações que estarão acontecendo na Semana Farroupilha. Bem como está chegando aí a Semana da Pátria, né? Também com os tradicionais desfiles no dia 7 de setembro. A gente vai para o intervalo rápido, voltamos em seguida.
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3: Hora certa.
0: Cultura 1:01.
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1: Estamos de volta, 1h02 aqui na Cultura, integrando a Zona Sul e conectada contigo sempre. Já deu aquela chegada lá no nosso Instagram? Ainda não? Poxa, pega aí o teu smartphone, pesquisa lá na lupinha, arroba Cultura Zona Sul 105.9, curta, comente nos nossos posts, nos nossos reels, nos nossos stories. Bora lá, todo mundo junto nas redes sociais da Cultura Zona Sul, queremos também interagir com você por lá, tá bem? Então segue lá. Vamos atualizar a temperatura aqui na cidade do Rio Grande. Nesse momento, temperatura aqui em Rio Grande, 8 graus. Segue 8 graus a temperatura aqui na cidade, a umidade relativa do ar em 68%. Quem tá comigo nessa madrugada? Manda tua mensagem, 991-64-7867 ou ligue 3232-2303. O que você está fazendo nessa madrugada? Apenas ouvindo o programa? Quem sabe está tomando um cafezinho? Quem sabe está tomando um chazinho? Quem sabe, né? Ah, eu tô de boa aqui atirado no meu sofá, bem tapado até o pescoço, só ouvindo a programação, que legal. No sofá ou na cama, onde você estiver nesse momento, acompanhando a nossa programação, a gente agradece demais a sua audiência, para você que está no trabalho, para você que nesse momento está bem acompanhado ou está só, na verdade não está só, eu estou fazendo companhia para você. Até as 2 horas da madrugada, porque depois você sabe, né? Chega ele, Paulo Roberto Djavan, para comandar o Insônia. O Insônia com muito alto astral e energia positiva no teu rádio. Então a gente dá sequência aqui com mais sucessos para você.

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Cultura Zona Sul, Glória Groove, Loucuras de Amor, Geninho e Mariana Fagundes, Peão Todo Tatuado, Maroon 5 com Sugar, Pedro Sampaio, Daniel Caon e Wesley Safadão, Fala Mal de Mim. Agora 1:17, esse é o programa Noturno 105,9, num oferecimento de Vavá, Gás e Água Mineral, teleentrega no 3232-6387, WhatsApp 53981-506219. 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A gente dá sequência aqui ao Noturno 105,9 nessa noite de sábado, dia 22 de agosto de 2026. Daqui a pouquinho tem O Amor Está No Ar, hein? Então fique ligado.

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1: João Bosco e Vinícius e Gustavo Lima, Medida Protetiva. Taylor Swift com The Fate of Ophelia. Denis e Léo Foguete, Menina. E Os Barões da Pisadinha, com a participação de Parangolé. Não que eu vá. Agora 1h30, gente, depois do intervalo, o último bloco do Noturno 105,9 tem O Amor Está no Ar. Então prepare o coração, prepare as emoções, quem sabe as lágrimas vão rolar, prepare o lencinho e bora lá então para essa super sequência romântica, apaixonante aqui na nossa programação. É depois do intervalo, rapidinho, e eu volto em seguida.
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3: Previsão do tempo.
4: O sábado será de tempo firme e baixa temperatura, principalmente no período da manhã. Os ventos serão fracos e a umidade relativa do ar terá média de 75%. A temperatura terá queda importante, com mínima de 2 graus em toda a região sul. Durante a tarde, a máxima chega aos 12 graus em Rio Grande e 13 graus em Pelotas. Com informações do Instituto Nacional de Meteorologia, INMET.
2: Previsão do tempo.
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1: 1h33, 1h33, chegou a hora, o amor está no ar. Tá sentindo? Tá sentindo o amor? O amor no ar, agora tomando conta da sua vida, tomando conta da sua casa, do seu coração, porque as músicas mais sensíveis, mais apaixonantes vão passar por aqui. Então, se você tá bem acompanhado aí, né, do seu amor, do seu marido, da sua esposa, do seu namorado, da sua namorada, do seu ficante, do seu enrolation, né? É hora de curtir essas músicas agora aqui na 105,9, ou para você que está sozinho nesse momento, pensando na pessoa amada, pensando naquele amor não correspondido, ou você que está procurando a reconciliação, a hora é agora então. Prepara o teu coração, porque o amor está no ar. 1h34, esse é o último bloco do Noturno 105,9.
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0: Exalta Samba, me apaixonei pela pessoa errada. Bruno e Marrone, Choram as Rosas e Pete na sua estante. Faltando agora 15 minutos para as 2 horas da madrugada, a gente segue por aqui com O Amor Está no Ar no Noturno 105,9.
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1: 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Obrigado, gente, lindo demais.
2: Tá aí, finalizando, o amor está no ar nesse sábado 22 de agosto de 2026. Fernando e Sorocaba, Madrid. Você ouviu também Timbaland com One Republic, Apologize e também Calcinha Preta Mágica. Bom, gente, eu vou finalizando por aqui. Ele já tá na área, tá todo imantado, intocado, tá cheio de roupa lá se preparando pra assumir aqui o Insônia. Mas que isso, tá parecendo a Madre Teresa agora. É o Paulo Roberto de Javô chegando com a corda toda pra não deixar você dormir. Amém. Boa noite, bom dia, Diamante.
0: Começou já. Pô, não vou me enxergar, né, Rafael? Tudo bem, Rafael? Meu irmão, eu quero dizer pra vocês. Narra aí como é que
2: eu tô. Tu vai ler minha mão? Não. Eu não tô entendendo o que que tu é bem assim.
0: Eu coloquei uma manta na cabeça, né? Então parecendo a Madre Teresa.
2: A Madre Teresa, exatamente.
0: Que horror. Olha, o cara faz qualquer coisa pra tirar uma graxinha.
2: Né? Uma graxinha.
0: Rafael,
2: Chaves.
0: Tá com frio, Rafael?
2: Hã?
0: Tá com frio?
2: Ah, eu só tô com frio na canela, Djavan. Na canela.
0: Não, eu já vi gente com frio em todo que é lugar. Agora, na canela?
2: É, eu tô com frio na canela só. Oh,
0: tá certo, tá bom então.
2: É isso aí. Preparado, então, claro, né? Afiadíssimo.
0: Sempre.
2: Hoje o insônia é mais gordinho, né?
0: É, bonus track. Bonus track, como a gente diz, quando tem o CD, o disco, né? Ele tinha 12 isso. faixas, né? Quando ele vinha com a 13ª faixa, a gente dizia que era bônus.
2: Faixa bônus. Entendi.
0: Então, hoje vamos ter o nosso bônus track aqui para o pessoal curtir mais um pouquinho. Né?
2: Eu tô tentando entender o cobertor, que tu tá fazendo.
0: Né? Só quem me deram o cobertor. Eu não sei de quem que tiraram da rua. Olha, que mas loucura. Tu sabes que... Estamos aí, né? Tamo aí. Ah, rapaz, olha só. Aí,
2: a minha tá melanchinha tá vazio, tá vazio. Já foi tudo.
0: É?
2: Já foi
0: marmita?
2: Tudo. Já foi tudo aí.
0: Pegasse rápido.
2: Hoje foi pipoca.
0: Quê? Então, o que houve lá? Tá precisando de ajuda, alguma coisa? Qual é o teu pix aí? Vai te dar uma força. E dois pila eu tenho aqui.
2: Eu gosto.
0: R$2 eu tenho lá.
2: Eu sou fã de uma pipoquinha.
0: Bom, tá bom. Olha, não, olha, como dizia a minha avó, doce pra logo não leva açúcar, né? Então, sabe como é que é, né?
2: Pipoca e banana.
0: Ah, é uma... Só volta o pano branco.
2: Não tem jeito com o Diamante, não tem jeito.
0: Olha, vou te gostar, falta o sobrenome agora. Olha, Rafael, uma satisfação muito grande. Vai trabalhar amanhã ou não?
2: Amanhã estou aqui às 7 da noite.
0: É? Tô trabalhando demais.
2: 7 da noite. Eu
0: paro contigo, tá vendo aí? Tá acontecendo contigo?
2: Ai, ai.
0: Tá começando a comer pipoca de madrugada, olha, vou te contar. Primeiro eu chego aqui, não, olha, eu tenho que contar. Primeiro eu chego aqui, né, chovendo, caindo o céu. Eu digo pra ele, não sei quem, vou virar sapo, ele tenta me dar um sapo, sai um gato.
2: Tá. Igualzinho o sapo, né?
0: Depois eu chego aqui hoje, ele me disse que o rango dele na noite é pipoca com banana. Eu achei que era eu que era meio maluco tomando café com maçã.
2: Olha aí, tem gente pior. Olha a novidade, tem café pior. Com maçã.
0: E que sente frio na canela.
2: Aí tomei café também, né? Eu tomei café também.
0: Café com pipoca e banana.
2: E banana.
0: Tá brava a coisa lá, hein? Olha. Oi, vai demorar um pouquinho mais para sair o pagamento. Olha, sabe o que? Então, olha, Rafael, brincadeiras à parte.
2: Exato.
0: É sempre bom essa troca de horário nosso.
2: Verdade, eu gosto bastante também.
0: Hã? Dá o que falar.
2: Né? Ah, eu acredito.
0: É,
2: eu
0: o pessoal gosta muito aí, dá risada. Claro.
2: Só dá despertar o pessoal que está quase dormindo aí, não pode dormir, não. Quem está trabalhando não pode dormir agora, né?
0: A madrugada ela tem uma característica muito forte, né? Lá pelas 3h30, 4 horas é a parte mais forte aí que bate no sono, eu acho que a maioria das pessoas, né?
2: Exato.
0: Sabe o que eu me lembro? Fala insônia assim, eu me lembro que quando eu tive alguns momentos de insônia, que é uma coisa muito grave, né? A gente leva na brincadeira,
2: verdade.
0: Com música, para ser mais leve essa palavra tão forte.
2: Uhum.
0: Porque eu perdi o sono 2h30, mais ou menos, umas 3 horas da madrugada. Cara, eu tinha que estar na rádio às 5 horas da manhã.
2: Imagina, Bahia.
0: Então, quando eu já estava voltando o sono, eu tinha que me levantar.
2: Uhum.
0: Então, eu acredito que muita gente passa por isso e não é fácil, né? Quando a gente bolou o nome... Né? Vamos deixar a palavra insônia mais leve, né?
2: Isso.
0: Com um toque mais leve, porque eu sei
2: positivo,
0: que é
2: positivo, né?
0: É difícil. Tem gente que não dorme 3, 4 noites, cara. Sabe disso?
2: Eu fiquei sabendo da história de um homem que estava há mais de 2 anos sem dormir.
0: Tu imagina?
2: E ele acabou falecendo.
0: Tu imagina?
2: Né? Então, realmente é uma situação séria de saúde, né?
0: É,
2: então,
0: tu imagina isso, né?
2: Mas 2 anos, né? Poxa, é muito...
0: Eu acredito. É. Eu já ouvi falar, já.
2: É uma situação complicada.
0: Na verdade, tirar pequenos cochilos, né?
2: Isso.
0: É, não é fácil, não é fácil.
2: É verdade.
0: De repente, tá no serviço, aquele negócio, dorme, isso, dirigindo.
2: Mas também tem aquela questão, né, Djavan? Eu também já ouvi, li algumas reportagens referente a isso, de especialistas, né? Que cada corpo tem o seu tempo. O que tem que acontecer é tu ter aquelas tuas horas de sono e te acordar revigorado. É isso.
0: Exatamente.
2: Que tem que acontecer.
0: Tipo uma bateria, né? Tem que recarregar.
2: Então tem pessoas que 6 horas tá bom, 7 horas tá bom.
0: Verdade.
2: Né? Então cada um tem o seu sistema, né?
0: Exatamente, né? E o sono, ele faz parte da nossa vida, né? Então, tu imagina não dormir, claro, cara.
2: É.
0: Imagina que desespero, né?
2: É verdade.
0: Então, quando a pessoa precisa, tudo bem, né? Tem que trabalhar ou por opção, escuta o rádio, né?
2: É.
0: Gente que dorme, por exemplo, durante o dia e a madrugada e a noite não. Então, a gente trouxe o Insônia com essa pegada, assim, ao vivo, descontraída, né? O rádio, ele, em muitas capitais, em muitos locais, ele já vira 24 horas há muitos anos, né? Já não é novidade. Mas aqui no interior, a nossa Rádio Cultura sempre teve esse horário, né? Quando era o AM, né? Depois teve uma época que parou, e aí quando voltou o FM, quando entrou no FM, no caso, quando entrou nessa frequência, a proposta chegou. Então é bom, porque os vigilantes, motorista de aplicativo, ontem mesmo eu recebi uma mensagem do motorista de aplicativo, estava aguardando o cliente.
2: Olha aí.
0: Então você imagina ali, aguardando o cliente, e ouvindo a cultura. Sei que você está com horário já, tem que descansar.
2: E no interior, realmente, a rádio aqui é a única, né, que tem essa programação 24 horas.
0: Exatamente.
2: Né, Djavan? Exatamente. Bom,
0: porque
2: então tá.
0: Seria muito fácil hoje em dia colocar o computador, né?
2: Exato.
0: Seria barbada. E não é essa a proposta da cultura Zona Sul.
2: Tá bem. Bom trabalho para ti, Djavan.
0: Obrigado, meu irmão. Tudo de bom para ti, bom descanso.
2: Perfeito. Amanhã nós não nos encontraremos, só na segunda. Não, já foi tudo,
0: Djavan.
2: Não
0: procura.
2: Não, gente, eu desejo para vocês uma ótima madrugada. Você vai ficar muito bem acompanhado com ele aqui, Paulo Roberto Djavan, o programa Insônia. Como eu disse, eu retorno logo mais, né? Não é amanhã, é logo mais, às 19 horas, com o Noturno 105,9 de sábado. Gente, tchau, tchau, aproveite o teu sábado e até mais. Finalizando com um sorriso maroto, ainda gosto de você.

0: Muito bem, né? Tentando achar a sobra da pipoca aqui que eu não encontrei, né? Não encontrei nada, não encontrei nem casca de banana, acho que até a casca de banana o Rafael comeu. Pois é, né? Estamos chegando com o nosso Insônia, edição deste sábado. Então, sábado abadou. Lá está ele, não vai embora nunca, né? Ele não quer ir embora, né? Acho que eu vou arrumar um puxadinho para ele aqui na rádio. Tá certo. O Rafael Chaves, que vai estar logo mais a partir das 7 horas com mais um Noturno 105,9, né? Rafael é um cara comunicativo, gente boa aí. Vai estar contigo aí. Você tem que participar, viu? Tem que participar. Nosso amigo aí que tá mandando aquele alô, Cristiano, participa aí. Participa com o nosso amigo Rafael também, que é dos nossos, viu? Tá bom, Cristiano. Abração, Cristiano Quaresma. Estamos chegando, 2:09, 2:09. Olha, o nosso Insônia de hoje vai até 6:55, hein? Vai até 5:05 aqui na programação deste sábado, dia 22 de agosto de 2026. Então, fica aí, dá volume no rádio, te prepara café, prepara suco, prepara sanduíche, prepara o que você for querer aí saborear nessa madrugada, porque o Insônia tá chegando em seguida.
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0: 2:09.
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0: Agora sim, hein? Tá no ar o Insônia. Sejam bem-vindos aqui à programação deste sábado. Diferentão, hein? Diferentão. Com essas trilhas maravilhosas aqui, que marcaram uma geração, né? Você é da SWAT, hein? Vamos juntos até 6h55 aqui na melhor programação na tua rádio. Cultura. Bom dia pro amigo e bom dia pra amiga que estão ligados aqui no nosso programa. Pessoal aí, os motoristas de aplicativos, pessoal da vigilância, nossos amigos aí que estão no plantão, grande abraço, um ótimo sábado pra todo mundo.
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0: Já começou, hein? Pessoal das firmas que estão ligados aí, né? Nossos amigos motoristas de caminhão, nossos amigos motoristas de ônibus, pessoal taxistas, grande abraço. Nossos amigos da saúde, você que está em casa e acompanhando a nossa programação, sejam bem-vindos a partir de agora. Você pode mandar mensagens para o 991-647-867, participar ao vivo pelo 3232-2303. Juntos até 6h55, já começamos muito bem com o Didi Sound com She's Not a Disco Lady. 2 horas 13 minutos. Simbora então.
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0: E o Insônia que já começou.
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0: Bom dia.

É a cidade do Rio Grande, região, ligadas aqui na 105,9. Cultura. Sejam bem-vindos à nossa programação de sábado. Sábado, aqui no nosso... Insônia. 2 horas e 19 minutos, 2:19. Para balançar você, seguimos assim. The Hit Family com American Generation.

0: Bom demais com frente Jolly. A gente fecha um bloco de embalos inicial aqui. É verdade, o nosso Insônia. Começando agora, e já fechou, hein? Com Francis Jolly, Gonna Get Over You. Peter Kent, It's a Real Good Feeling. The Hit Family com America Generation. E a gente segue, né? Segue aqui balançando você no ritmo do nosso sábado no Insônia. Tudo bem? Tudo legal? Tudo bem com todo mundo aí? Estão ligados na programação? Então manda ver aí, manda uma mensagem pra cá. Olha, daqui a pouquinho, atenção, hein? Daqui a pouquinho, às 3 horas, tem especial. E hoje tem uma hora de Elvis Presley. É isso aí mesmo, né? É, vamos fazer aí uma hora de Elvis Presley pra você aqui no madrugadão aqui do nosso Insônia deste sábado. Às 3 horas, tá bom? Daqui a pouquinho, em seguidinho, retorno.
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2: Previsão do tempo.
3: O sábado será de tempo firme e baixa temperatura, principalmente no período da manhã. Os ventos serão fracos e a umidade relativa do ar terá média de 75%. A temperatura terá queda importante, com mínima de 2 graus em toda a região sul. Durante a tarde, a máxima chega aos 12 graus em Rio Grande e 13 graus em Pelotas. Com informações do Instituto Nacional de Meteorologia, INMET.
1: Previsão do tempo.
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0: Vamos nessa então com o nosso Insônia. Para você que está ligado aqui na nossa programação, grande abraço. E uma boa madrugada para todo mundo que tá curtindo aí o programa. O telefone tá liberado em 3232-2303. Depois, né, tem aí uma hora de Elvis para você curtir aqui na nossa programação de hoje. 2 horas 35 minutos, 2h35 do dia 22 de agosto de 2026. Indo embora o mês de agosto. Nesse mês é de 31 dias, tá indo embora, né? Olha a temperatura agora, hein? O quê? Marcando 7 graus. 7 graus aqui na cidade do Rio Grande. É, sensação térmica de um pouquinho menos, né? Chuva não tá marcando, hein? Tá marcando um sábado com muito sol, mas temperatura baixa, né? É isso aí. Vai chegar em torno de 12, 13 graus hoje, né? Nada mais que isso. Mas 7 graus agora, hein? É, cheguei aqui, tava friozinho, né? A chuva só na semana que vem. Vamos falar de tempo bom, né? Tempo bom até terça-feira, se Deus quiser, né? 2h36, seguimos cantando. Agora vamos trazer música brasileira para você no embalo. Começando assim com Vini, Heloísa, mexe a cadeira. Bom dia.

0: Tá ligado no Insônia? Tá ligado no sucesso, no embalo? No agito da madrugada, 2h41.
1: 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Alô, alô, meu brother, Jorgeão na Universidade da FURG, tacando facão no toco, né? E um arrepiado de frio, né, lá fora, também de congelar aí, né? Mas estamos assim, né? Vamos embora assim, esquentando aí nessa vibe maravilhosa aí, né? Também possível aí soltar Maurício Manieri, Minha Menina, o nome da música aí, ou outra deles aí que tiver, tá bom? Grande abraço pra ti, a todos em casa, a todos também nos trabalhos, que nem eu aqui, a todos os setores de trabalho também, né? Seja abençoado, protegido aí, né, nessa noite aí, tá bom? Seja sempre felicidade aí, amor, paz, saúde a todos, né? Assim como o tio aí também, que é um privilégio, um prazer estar sempre na companhia do amigo, nos trazendo sempre coisa maravilhosa também, né? Carinho alto astral também, tá bom? Grande abraço, já pago no coração teu a todos. Em um show de insônias, por todo o tempo, e por todo o tempo também. Abraço.
0: Valeu, meu irmão, um abraço pra ti também, tudo de bom. Vamos lá, e o tempo vai passando, a gente tem que fazer aí, né, a seleção.

Cada madrugada um insônia é diferente, hein? E hoje, sábado, é o clima pra você entrar já, né? No sábado, no domingo, final de semana, né? Levantar o astral, 2:52 pra você que vai trabalhar. Vamos encarar o trabalho, né? É isso aí, né? Vai folgar? Boa folga. 2:52, bom dia. Marcos Valle, depois de Vanessa da Mata. Aliás, de Tribalistas e Tim Maia.

0: Pepeu Gomes aqui. Eu também quero beijar. 2h59, você ligado aqui na 105,9, a tua. Na madrugada deste sábado, desejando para você um maravilhoso sábado, com muita energia boa. Aproveitar o sol, hein? Aproveitar o sol para lagartear, né? Quem pode, né? Quem pode, pode. Quem não pode, sacode, né? Como dizia minha avó, né? Inclusive, a nossa amiga Rejane, para mim, assim, ó. Tô embaixo das cobertas, eu e o gatinho. Quem pode, pode, né? O gatinho miau, miau, né? Um animalzinho, né? Ei, Rejane, vamos explicar direitinho, né? Simbora, então, quando você ouvir essa aqui, hein? Alguns anos atrás, né? Essa série era sucesso, né? Na TV você conhecia como As Panteras, mas na verdade é Charlie's Angels. Mais uma das trilhas imortais, né? E fizeram pro cinema, né? O remake aí, né? Do filme, aliás, da série, né? Bom, é o seguinte, né? Todo sábado tem um especial aqui e hoje, né? Nada mais, nada menos que Elvis Presley. Vamos fazer um especial aqui. Ele que faleceu em 77, não é? E desde esse ano, né, de 77, né, tem especulações que estivesse vivo, né? Tem quem acham pastores parecidos, né? Tudo mais. Tem história para tudo quanto é lado, né? Mas na verdade, Elvis faleceu de verdade, né? É que a pessoa não quer perder, né? Que nem o Michael Jackson, que tá vivo e tudo mais, né? Vai ficar vivo é na memória, né? Nas gravações e tudo mais, né? Ele tava numa situação muito complicada. O último show foi, né, praticamente uma despedida ali. Poucos dias depois o Elvis partiu, né? Mas ficou aí seu legado, né? Tantos outros que surgiram, né, tentaram aí imitar o Elvis, não tem como, né? É insubstituível. Tanto ele quanto o Michael Jackson, quanto outros artistas, não tem. Não tem, olha, pode passar 100 anos, 200 anos, 300 anos e não vai ter. Né? A gente não vai acompanhar, claro que a gente vive, né, no máximo 100, né? Mas com certeza não tem. Cada um com a sua história, cada um, né, o seu segmento e tudo mais, né? Cada um com o seu perfil. Ser humano é assim, né? É um só, não tem igual, né? Mesmo que seja gêmeo, não é igual. Então, realmente, Elvis vai ficar e tantos outros aí. A gente vai ouvir algumas músicas aqui no especial, inclusive uma homenagem que virou sucesso lá na década de 70 com Danny Mirror. Mas daqui a pouquinho, depois do intervalo.
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0: São 3 horas e 2 minutos. Em seguidinha tem Elvis Presley.
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Muito bem, agora são 3:04, 13:04. Eu vou falar pouquinho pra gente ouvir mais música, né? Mas só lembrando que dia 16 de agosto de 77, aos 42 anos, o rei do rock faleceu, né? Faleceu, foi encontrado inconsciente no banheiro da sua mansão em Glassland, em Memphis, né? Em Tennessee, né? E a causa foi informada, uma parada cardíaca por arritmia, né? É o que foi informado, né? Então, em 77 se perdia Elvis Presley, que tinha um plano de fazer aí uma turnê pelo mundo, inclusive o Brasil estava nos planos, né? Mas não deu tempo, né? Não deu tempo, né? Depois que se livrou aí do tal lá, né, que comandava, né, o espetáculo, né, cuidava da carreira dele, né? Ele tinha esses planos, mas não deu, né? Não deu. E aí se foi, né? Depressão, talvez, é, não se falava tanto nisso naquela época, né? Não tinham medicamentos para isso, né? E se tinha, né, não se divulgava tanto, né? Então não se sabe, né? A verdade é que ficou o trabalho de Elvis e muitos aí surgiram imitando Elvis, né? E lá para os anos 70 surgiu uma homenagem maravilhosa, né? Um cover sensacional feito pelo irlandês, né? O Danny Mirror. É, ele hoje está com 80 anos, né? E realmente, não, desculpa, é holandês, né? Holandês, o Danny Mirror. E hoje está com 80 anos e fez grande sucesso na época. Eu me lembro muito bem, né, que uma coletânea da Som Livre trazia essa música editada, né? Não era a original. Mas você vai ouvir aqui nessa homenagem ao Elvis, nesse especial de hoje, Danny Mirror, para abrir a sequência musical. Não é o Elvis, hein? Mas parece. 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Elvis Presley just died in a hospital in Memphis, Tennessee. 42 years on this planet, but he'll be here forever."

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É, você ligado aqui na programação da Cultura Zona Sul, 13h16. It's now or never. Alô, meu amigo Léo aí no cassino, curtindo a programação, Léo? Esquentando aí, né, com essas músicas maravilhosas.

0: Suspicious Minds, aqui na programação Tutti Frutti. That's Alright, Return to Sender, It's Now or Never, Kiss Me Quick, Don't Be Cruel. Homenagem Danny Mirror aqui para Elvis Presley. Primeira parte tá aí, né? Vem a segunda em seguidinha com muito mais clássicos inesquecíveis, imortais de Elvis Presley aqui no nosso
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0: É só um tempinho, já volto.
2: Previsão do tempo.
1: Previsão do tempo.
3: O sábado será de tempo firme e baixa temperatura, principalmente no período da manhã. Os ventos serão fracos e a umidade relativa do ar terá média de 75%. A temperatura terá queda importante, com mínima de 2 graus em toda a região sul. Durante a tarde, a máxima chega aos 12 graus em Rio Grande e 13 graus em Pelotas. Com informações do Instituto Nacional de Meteorologia, INMET.
2: Previsão do tempo. 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
1: Seguimos em frente com o Insônia, especial Elvis Presley, até as 4, hein? Vamos juntos aqui.
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1: Depois segue a programação, hein? Hoje o programa vai até 6h55. Quero mandar um abração pra você, meu amigo, pra você, minha amiga, que estão acompanhando o nosso programa, né? Você que tá no serviço, trabalhando agora, um grande abraço, bom trabalho. Pra você que tá curtindo em casa, um grande abraço pra você aí que tá acompanhando em casa aqui em Rio Grande ou fora de Rio Grande, onde chega o sonsaço da cultura. Isso pra mim aí, né? Quero ouvir você aqui, né? Teu alô. Manda um alô pra cá pelo 991-647-867 ou daqui a pouquinho liga e participa ao vivo. Elvis Presley, dá um recado aqui na nossa programação. A partir de agora, mais uma sequência chegando. Você que tá ligado no nosso programa aí, dá volume, porque chega aí. Are you lonesome tonight? Linda essa música, hein?

Shine Melody com Elvis. The Wonder of You. You're Lonesome Tonight. É. Essa última aí, Shine

0: Demais, Elvis, Surrender, My Way, e Sylvie, Love Me Tender, Can't Help But Find Love, Shine Melody, The Wonder of You. E fechando o nosso especial de hoje, vem aí Elvis cantando And Love You So. 3:58. Bom dia.
1: É a emoção que você quer?
0: Escuta essa aí.

0: Fechando mais um especial. Hoje foi Elvis Presley para você durante uma hora. Agora 4 horas e 1 minuto, 4 e 1. Intervalo, vem aí, eu venho em seguida.
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0: 4 e 1.

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Muito bem, 4 horas, 3 minutos, 4 e 3, para você que tá tomando aquele cafezinho agora, né? Um abraço, vamos juntos até 6h55 hoje, hein? Hoje a nossa programação aqui do Insônia atravessa aí, né, amanhã e vai até mais além, né? Vai até 6h55, é porque não tem o nosso Bom Dia Cidade, porque hoje é dia de cultura gaúcha com Alexandre Taveira. Então, imperdível, né? A partir das 8 horas. Mas antes, você cuja programação musical e também 5 minutos com Jesus, 5 para 7. 4 horas e 4 minutos, já vamos para a próxima sequência, começando assim com Jorge Benjor.

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0: Leci Brandão, Zé do Caroço, filho de Deus em pé na estrada, Benitão de Paula. Bom Bocado, arte popular, o dia que o sol declarou seu amor pela terra. Fala em sol, hein? Hoje vai ter sol, hein? Vai ter sol aí, né? É, vamos aguardar, né? É o que parece, pelo menos, né? Alô, bom dia!
1: Bom dia, meu lindo amigo!
0: Bom dia, Damiana! Bem-vinda! Ai, linda! Estás gostando da programação, Damiana?
1: Ai, tô adorando, meu amigo! Não tinha coisa melhor pra mim do que música. E da voz, Alessi Brandão, tu já pensou?
0: Alessi Brandão é bom, né?
1: Bah! Debaixo da sua de
0: Ah, é lindo. Tá certo. Olha aqui, vem agora Bete Carvalho.
1: Bah, nossa, inesquecível, pobre. Bah, que legal. Muito bom, Djavan.
0: Que legal, né, Djavan?
1: Que legal, Djavan.
0: Que legal. E aí, Damiana? Tudo bem, Damiana?
1: Lembrando o passado?
0: É, tô fazendo uma mistura. E me diz uma coisa, que frio, hein? Que frio essa madrugada, hein?
1: Ah, mas tá bom. Tá frio, mas tá bom. Tô bem...
0: Como eu vou dizer? Cafezinho?
1: Desalhado aqui, bem cansado.
0: 6 graus agora.
1: Já tá no quê?
0: 6 graus.
1: Tá bom. Agora tá bom, porque... Melhor... A chuva todo mundo esquece quando chove, mas... O frio é melhor que a chuva.
0: Ah, com certeza. Ah, é verdade.
1: Aguenta mais.
0: Ah, pô. Não parava mais de chover, né? Não parava mais de chover.
1: Não parava mais de chover. E outra coisa. As casas úmidas.
0: Ah, é.
1: Quem não sair pra fazer alguma da rua, pra algum trabalho, resolver algum problema, não dá.
0: É, muito ruim mesmo, claro.
1: Claro.
0: Com certeza.
1: Um terror. Tocou. Agora é... E agora chega a semana que vem, eu tenho um discurso na cidade.
0: É.
1: O movimento não estava tudo
0: mesmo. É verdade.
1: Isso aí é pra rua, eu pedi.
0: Ninguém na rua, né?
1: Não.
0: Isso aí. Damiana, um beijo pra ti, tudo de bom, bom final de semana.
1: Ai, que pena, tá muito bom.
0: E fica ouvindo aí, tá bom?
1: A nossa conversa tá muito boa, tá tudo bem lá por aí, lá pro tal caso?
0: Tudo certo, tudo legal.
1: Ai, que bom.
0: Tá bom?
1: Cada vez melhor.
0: Isso tá. Aí. Um beijo pra ti, viu? Tudo de bom.
1: E até o fim de semana e te cuida, hein? Vai. O que que tem a festa hoje, vamos ver?
0: Não, hoje não tem festa.
1: Não, hoje...
0: Hoje a festa vai ser em casa.
1: Ah, bonito. Faz uma festa bem boa lá, viu?
0: Um beijo pra ti, Damiana.
1: Dois pra ti. Tchau.
0: Tá bom, tchau, tchau. Minha querida amiga Damiana participando aqui do nosso programa desta madrugada de sábado. Vamos dando sequência à programação? Sonhando, eu sou feliz. Pete Carvalho.

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0: Previsão do tempo.
1: Previsão do tempo.
2: O sábado será de tempo firme e baixa temperatura, principalmente no período da manhã. Os ventos serão fracos e a umidade relativa do ar terá média de 75%. A temperatura terá queda importante, com mínima de 2 graus em toda a região sul. Durante a tarde, a máxima chega aos 12 graus em Rio Grande e 13 graus em Pelotas. Com informações do Instituto Nacional de Meteorologia, INMET.
0: Previsão do tempo.
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1: Muito bem, 4 horas e 36 minutos, hein? 4h36 deste sábado, gelado, hein? 6 graus aqui na cidade do Rio Grande. Roger Darkorg, não vi aqui a mensagem do Roger, não sei se ele tá ouvindo ainda, né, Roger? Não sei se tá acompanhando a programação, ele vibra com o Elvis. Eu ia avisar ele do Elvis, né, que ia fazer um especial do Elvis, mas achei que estivesse dormindo, né? Se eu soubesse, né, eu teria com certeza, né? É, dado um toque pro meu amigo que gosta muito, né? Do Elvis Presley, né? É, esse aqui é o Flutters. Esse aqui tu mandou aqui, se é que tá ouvindo aí, é o grupo Flutters, né? E Flow Low. Muito bem, vamos em frente com a nossa programação. O nosso amigo Cristiano Quaresma ainda continua ouvindo aí, tá por aí, Cristiano? Acho que tá curtindo a programação, 4h37. Ele pediu, vai ouvir. Ottawa, aqui na programação, Disco. 4h37, bom dia.

Tá aí o Carl Carlton, She's a Bad Mama Jamma. Antes, quem sees Sunshine Band, That's the Way I Like It. E Ottawa com Disco. Bom dia! Labionda, All For You, All For Me. 4h49. Bom dia!

0: The Tramps aqui na programação Disco Inferno. Você é ligado aqui no nosso programa Insônia. Intervalo, eu já volto.
1: Hora certa.
0: 4h59. Bom dia.
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0: Muito bem, seu Insônia. Programaço para você no sábado. Bem maior, não é? Levando muita música bacana até às 6h55. São 5h01. Bom dia, bom dia. Insônia. Vamos juntos até 6h55, como eu falei, trazendo agora as divas do nosso Brasil. Começando com Tetê Espíndola, essa voz maravilhosa, única da Tetê Espíndola. Sucesso dos festivais, hein? Escrito nas estrelas.

0: Bom dia, este é o Insônia.
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0: 5:18, você ouviu? Gal Costa, Chuva de Prata. Bye Bye Tristeza, com Sandra de Sá. Joia, com Rosemary. Maria Bethânia, Cheiro de Amor. E tem Espíndola, Escrito nas Estrelas. E agora, Rosana, Nenhum Toque. Programa.

0: Tá aí a Joana. Amanhã talvez. Kátia, lembranças. 5 horas e 31 minutos.
1: Previsão do tempo.
2: Previsão do tempo.
3: O sábado será de tempo firme e baixa temperatura, principalmente no período da manhã. Os ventos serão fracos e a umidade relativa do ar terá média de 75%. A temperatura terá queda importante, com mínima de 2 graus em toda a região sul. Durante a tarde, a máxima chega aos 12 graus em Rio Grande e 13 graus em Pelotas. Com informações do Instituto Nacional de Meteorologia, INMET.
1: Previsão do tempo. 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

Pois então, a gente segue daqui, né? Levando pra você o melhor da música, já nesta manhã, né? Manhã de sábado, dia 22, né? Um abraço pra você que continua acompanhando o nosso programa, né? E vai curtir agora a próxima sequência musical que já começa com Titãs. Sonífera Ilha.

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0: Na sequência você ouviu aí Titãs, Sonífera Ilha, Blitz, Gemi Gemi, Legião Urbana, Quase Sem Querer, Capital Inicial, Música Urbana, Kid Abelha, Pintura Íntima. Bom dia.
1: Sonha um show de alto astral.
0: 5 horas 55 minutos, bom dia. RPM.

0: Tá ligado na cultura? Tá ligado no Insônia até 6h55?
1: Bom dia!
2: Hora certa.
0: 6h01, bom dia.
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Muito bem, San Marino, a Rota do Jeans. Não esquece, né, que lá na San Marino tem muitas ofertas pra você. 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Isso aí, pra você não passar frio. Porque o frio vai que vai, hein? O frio vai entrar semana aí com tudo, hein? É verdade, né? Só vai melhorar um pouco, né? Lá por quarta ou quinta-feira, mas também vem a chuva, né? Mas assim também não dá, né? Muito bem. Agora 6:02, mas fazer o quê, né? Temos aí que enfrentar, né? 6:02, lembrando para você que tá ligado na nossa programação que a gente vai até 6:55. 8 horas tem para você aqui Cultura Gaúcha, na comunicação do Alexandre Taveira e Antony Vronsky, levando para você aqui o melhor da música gaúcha, tradição do nosso Rio Grande do Sul. Viviane Batidão, olha bem para mim. Mais uma sequência para você.

6h21. Zé Vaqueiro, maravilhosa. Bonde do Forró, Mordidas de Amor. Calcinha Preta, Onde o Sonho. Banda Encantos, é sério. Os Federais agora.

0: previsão do tempo.
1: Previsão do tempo.
2: O sábado será de tempo firme e baixa temperatura, principalmente no período da manhã. Os ventos serão fracos e a umidade relativa do ar terá média de 75%. A temperatura terá queda importante, com mínima de 2 graus em toda a região sul. Durante a tarde, a máxima chega aos 12 graus em Rio Grande e 13 graus em Pelotas. Com informações do Instituto Nacional de Meteorologia, INMET.
0: Previsão do tempo.
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Muito bem, última sequência do nosso Insônia, 6 horas 32 minutos. Maravilha, hein? Que maravilha, madrugada sensacional, com muita música boa, participação dos ouvintes e muito mais. E a gente retorna, é claro, na segunda-feira. Última sequência chegando, que começa com o Só Pra Contrariar.

0: Maravilha, 6 horas e 39 minutos aqui na Cultura Zona Sul. O Insônia tem sequência. Péricles, Graveto.
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Grupo Menos é Mais e Raça Negra. Antes, o Péricles Graveto. Sorriso Maroto, Lua de Mel, só pra contrariar a mordida de amor. Bom dia. De segunda a sábado contigo a partir das 2 horas aqui na 105,9. Um abraço, Valmir Barbosa.

Maravilha, hein? Esse foi o nosso Insônia, desde as 2 horas, levando música legal pra você durante toda a madrugada. Um abraço pra você que acompanhou até esse exato momento, que pegou um pedaço do programa, do início, né, até o meio, ou então acompanhou aí, né, do início até agora, ou então do meio até o fim, né? Você que esteve ligado aqui na Cultura Zona Sul, muito obrigado pelo carinho, pela audiência. Eu volto a partir das 2 de segunda-feira, logo depois do Faixa Especial aqui no Domingão, que

Ainda aí no Faixa Especial e depois a gente chega na segunda, madrugada de segunda-feira, para continuar aí levando na madrugada essa programação viva aqui da Cultura Zona Sul. Para encerrar, Juventude S.A. E vem aí em seguida 5 minutos com Jesus. Grande abraço, bom sábado para todo mundo, um ótimo domingo e até segunda. Tchau, tchau.

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2: Hora certa.
3: 6:55.
4: 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Vamos passar alguns momentos meditando sobre o que Deus tem a nos dizer.
5: Procurem ter paz com todos e se esforcem para viver uma vida completamente dedicada ao Senhor, pois sem isso ninguém o verá. Hebreus 12, 14. Cultivar a paz e uma vida dedicada. A erva daninha brota e cresce de forma natural e não precisa de nenhum cuidado para que ela seja verde e abundante. Em qualquer terreno e calçada é possível encontrar essas plantas indesejadas. De igual maneira, as ervas daninhas da amargura, da injustiça e da imoralidade podem ser encontradas em qualquer lugar, situação e terreno. Elas não precisam ser regadas e adubadas para ficarem fortes e tomarem conta de tudo. Porém, a paz, a justiça, a santidade e a vida dedicada a Deus precisam ser cultivadas com muito cuidado e dedicação. É preciso esforço e muito preparo. Precisamos ter mãos fortes e joelhos firmes para enfrentar o desafio, estar atento constantemente. A paz e a dedicação precisam ser semeadas em terreno apropriado para que possam produzir frutos. Sem o esforço e dedicação permanente, a amargura e a injustiça tomam conta de tudo. Desistir do cultivo é permitir que as ervas daninhas tomem conta do campo. Não devemos medir esforços para poder viver em paz, ter uma vida dedicada a Deus e assim deter o mal. Jesus semeia sua palavra em nós para produzirmos bons frutos. Por meio dela, recebemos o perdão que Cristo conquistou para cada um de nós. E com o poder dessa palavra, como um solo fértil, produzimos os bons frutos, vivendo uma vida que agrada a Deus e abençoa o próximo. Oremos. Amado Pai Celestial, dá-nos uma vontade firme. Fortalece a nossa fé para que nos esforcemos para semear a paz e a justiça, de forma que nossa vida agrade a Ti e leve bênçãos para os outros. Por Jesus. Amém.
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3: Previsão do tempo.
4: O sábado será de tempo firme e baixa temperatura, principalmente no período da manhã. Os ventos serão fracos e a umidade relativa do ar terá média de 75%. A temperatura terá queda importante, com mínima de 2 graus em toda a região sul. Durante a tarde, a máxima chega aos 12 graus em Rio Grande e 13 graus em Pelotas. Com informações do Instituto Nacional de Meteorologia, INMET.
2: Previsão do tempo.
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0: Hora certa.
1: Cultura 8 horas.
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0: Bom dia, bom dia, bom dia, Rio Grande, bom dia, Zona Sul. Estamos começando mais um programa Cultura Gaúcha aqui na Rádio Cultura Zona Sul, FM 105.9. Estamos localizados aqui na Avenida Buarque de Macedo, número 650. E nosso WhatsApp é 53991647867. Desejo agradecendo aí a todos os ouvintes por mais um sábado maravilhoso. Tia, hoje até me surpreendi quando saí na rua, vi aquele clarão, né, o céu azul, né, tia? Sem chuva.
1: Não deu nem de acreditar. Tia.
0: Nem de acreditar, tia. Chegou a dar uma encandeada nos olhos, né, tia? Deus o livre. Então hoje temos aí a temperatura de 6,1 graus, né? Vento 6,9 quilômetros, com a umidade ainda de 92, que é bastante, né? Mas graças a Deus o sol apareceu no céu e estamos loucos de faceiro, né, tia? 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Tá bueno? Bueno, gurizada, o Anthony já demonstrou que tá com um garrotilho velho bagual, né, tia? Deus o livre. Tem que tomar um xarope, né, tia? Um guri é só xarope, né? Não pode tomar outras coisas. Tem que ser com cuidado, né, tia? Então, Antônio, como é que tá? Tudo tranquilo?
1: Então, bom dia a toda essa gauchada aí. Tudo bueno aí. Andasse... Temos meio madrugado.
0: Pois é, andasse por São Lourenço sábado passado.
1: É, e andei por São Lourenço ontem também.
0: Ah, é? Ó, então.
1: Tô até me aquerenciando por lá.
0: Ah, lá, mala. Então tá bueno, tia. Mas, tia, falando em tempo, falando em chuva e falando em tudo, vamos trazer a primeira música do programa aí, que é uma música que fala sobre isso, né? E é uma música que já virou um clássico da música gaúcha, que é a Milonga Abaixo de Mau Tempo, essa música que tem a letra de Mauro Moraes, letra e música de Mauro Moraes, e foi conhecida aí, né? Foi trazida aos nossos ouvidos e imortalizada, pode-se dizer assim, né? Pelo cantor, um dos maiores cantores e intérprete do nosso, que nós já tivemos no nosso Rio Grande do Sul.
1: José Cláudio Machado.
0: Esse é o nome desse grande... Deixou obras maravilhosas para nós, né? É, inclusive, o Mauro Moraes fala em uma entrevista dele que foi feita em homenagem, né? Se não me engano, aos pais do Zé Cláudio Machado, né?
1: A ele.
0: Ao próprio Zé Cláudio. Né, que passava às vezes dias fora de casa e lembrava da amada, né? Da amada dele, da esposa dele em casa. E todo o contexto que fala na música. E aí, ele contando essa história aí pro Mauro Moraes colocou em verso, né? Toda essa história dele aí. E depois vamos escutar a música De Compadre. Essa música aí que tem letra de Paulo Osório Lemes e melodia de Fabrício Ocanha, interpretada pelo Robson Garcia, que participou aí do Vale 4 da Canção Nativa, na linha campeira, lá na cidade de Santana do Livramento. E depois foi gravada aí pelo Grupo Carqueja, que o Robson Garcia veio fazer parte, né? Hoje é integrante aí do Grupo Carqueja e levou essa música pro Grupo Carqueja, que gravaram também no seu trabalho lá, no seu álbum, né?
1: Tchê, mas o homem tá informado, hein?
0: Ah, a gente vai procurando algumas informações, né?
1: Mas,
0: Tá bueno, então vamos escutando essas duas músicas aí, trazendo as informações também para os nossos ouvintes aí. Daqui a pouco vamos falar sobre Translado da Chama Crioula, que o pessoal tá vindo a cavalo lá de Rio Pardo, saíram lá no sábado, né? E outros saíram no domingo, né? E o pessoal tá vindo na estrada aí, estão estradeando aí com a chama, os cavalarianos estão vindo com a chama, né? Trazendo para Rio Grande, na nossa sexta região tradicionalista. E tem um grupo, que é o Centauros, que está vindo aqui para Rio Grande, e o grupo Pé no Estribo, que é um outro grupo aí que está indo em direção ao Chuí. Mas ainda não chegaram aqui na região ainda, estão um pouquinho longe ainda. Tá bueno? Mas daqui a pouco a gente traz mais informação aí. Vamos com música.

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0: Tá bom, então, né, tia? Voltamos aqui com o programa Cultura Gaúcha na tua Rádio Cultura Zona Sul 105.9 FM. Programa que vai ao ar todos os sábados, das 8 às 10 da manhã, né, tia? E o pessoal já tá mandando sua mensagem pra cá, né? Fazendo a participação. Conosco aí, nosso amigo Ronaldo Zeklinski, mandando um torito lá, né, tia? No meio da pastagem. Touro, te falo, em graxa, em estado, né, tia? Torito poliango, né, tia? Que é o Aberdeen, que é a especialidade desse nosso amigo Ronaldo Zeklinski. Mas ele vem lindaço no mais, né, tia? Tem que ter boia, diz o Ronaldo aqui. É verdade, Ronaldo, vem. Tem que ter boia. Também conosco, Juarez Amaral. Bom dia para vocês aí, estou assistindo aqui no interior de São José do Norte, no Estreito. Um grande abraço aí ao nosso amigo Juarez Amaral, que tá conosco. E o garotilho velho do Antônio tá medoindo, hein, tia? Deus o livre. Também conosco o Valmir Barbosa. Bom dia, amigo. Estou sempre na escuta, curtindo e compartilhando. Um ótimo e abençoado fim de semana. Um grande abraço. Um abração, tia. Na escuta conosco também a Denise Melo. Tá nos acompanhando por lá, né, tia? E esse casal maravilhoso também conosco. A dona Cândida e seu Gardione com a gente, sempre com a gente. Muito obrigado aí, a companhia de vocês. Morinha, esse sábado cheio de luz e ouvindo o programa Bueno. Quero enviar um grande abraço ao Beto Lupe pelo aniversário dia 24. E é ouvinte e apreciador da boa música. Um abraço do Gargione. Um abraço, seu Gargione. Amigo, lindo dia de sol. E ouvindo esse programa Bueno, gostaria de ouvir uma música do nosso saudoso Carlinhos do Pala Branco. Vamos rodar. Vamos rodar uma música com Carlinhos do Pala Branco, que foi um dos precursores da nossa música gaúcha aqui na cidade de Rio Grande, né, tia? Bueno, eu só vou trazer antes aqui para vocês um áudio que é do pessoal que eu falei aqui um pouco antes das músicas, né? Que tem dois grupos de cavalarianos trazendo a centelha da chama crioula, que foi acesa no sábado passado lá na cidade de Rio Pardo, né? O acendimento oficial dessa chama, e o pessoal tá vindo, tem dois grupos trazendo aqui para nossa sexta região tradicionalista. O grupo Centauros, né, que é aqui de Rio Grande, cavalarianos aí, que daqui a pouquinho eu vou trazer informação sobre eles. E tem um outro grupo que é do Chuí, né? Que também estão vindo, os dois grupos estão vindo a cavalo lá de Rio Pardo. E mandaram aí as suas mensagens, né? Eu entrei em contato para saber como é que andava, né? Como é que estava a questão do translado, por onde que eles andavam. E eu falei lá com o pessoal do Chuí, lá do pé do estribo, falei com o Gabriel Zandonai, né? Que o Gabriel aí tá no translado da chama, né? E nos mandou uma mensagem explicando mais ou menos como é que tá a situação aí. Por onde que eles andam, o que que eles estão fazendo, né? E como é que tá sendo a experiência da cavalgada aí, do translado da chama 2026. Vamos botar o áudio que o Gabriel me mandou aí para nós entender.
1: Bom dia, tudo bem? Aqui viemos troteando em sentido a Cristal. Hoje chegamos em Cristal, aí por volta do meio-dia chegamos em Cristal. Nós saímos do Chuí, perdão. Saímos do Chuí no dia 13 de agosto, de noite. Chegamos em Rio Pardo na sexta-feira, dia 14. E desde então, com saída de Rio Pardo no domingo. Desde então viemos na estrada, principalmente por caminhos vicinais, os famosos caminhos vicinais, evitando pegar BR. Viemos mais tranquilo, né? A gente andamos numa média aí de uns 25 km por dia, né? E no total somos 17 cavaleiros e 4 membros no apoio. Temos um motorista e 3 cozinheiros. Aqui viemos com a previsão, que se tudo correr bem, nos conformes, e tudo correr conforme o planejado, como se diz, a gente chega no Chuí no dia 29. Temos mais uma semana aí, com algumas paradas estratégicas, para poder concluir essa condução da chama com a maior tranquilidade. A gente vem bem, a cavalhada vem bem, por sorte não tivemos nenhum imprevisto até agora, e se Deus quiser não teremos. E creio que seja isso. Que seja isso. Estamos nessa, pegamos frio, pegamos chuva, um dia de chuva e dois dias de frio. Agora hoje faz muito frio. Todo mundo bem abrigado de luva, porque hoje faz muito frio aqui. E dois dias atrás pegamos uma chuva, um temporal. Teve gaúcho esquecendo o poncho, deixamos o poncho no ônibus e aí se complicou a parada. Tá bem, meu amigo? Bueno, um abraço. Muito obrigado aí pelo espaço para divulgar nosso trajeto, nossa jornada. Tá certo? Um agradecimento aí do Grupo Penestrip.
0: Tá bom, né? Então, esse aí é o pessoal lá do Pé no Estribo, né? Que é o grupo de cavalarianos lá da cidade do Chuí, que tá fazendo esse translado da chama. Então, tem bastante estrada ainda pela frente, né? Estão chegando recém ali por Cristal. E o pessoal vem vindo, né? E aí tem essas intempéries do tempo aí. O pessoal pegou um dia chuvoso aí, né? Bastante chuva. Mas faz parte do trajeto, né? Quem tá, né? Que nem dizia os antigos, né? Quem tá na chuva pra se molhar. Literalmente, esse ano aí tá sendo isso aí, né? É, faz parte, né? Você vai trazer, vai fazer, não tem jeito. Tem que... sabe que vai passar por isso aí, né? Chuva, é frio, é vento, né? E o importante é que venham com segurança, né? E daqui a pouco eu trago informação aí sobre o grupo Centauros, que são o grupo de cavalarianos aqui da cidade de Rio Grande, né? Que o Abner Espíndola, que é o diretor aí, né, do grupo, que nos mandou as informações também aqui, que daqui a pouquinho eu vou trazer para vocês aqui. Mas, tchê, vamos trazer música aí pro pessoal, Antônio?
2: Vamos trazer música.
0: Nós temos na ponta da agulha aí já programado, né, tchê? A música Te Amameceiro, composição de Mauro Moraes. Em homenagem ao grande músico, intérprete, compositor e arranjador, produtor musical, Luiz Carlos Borges, né? Ele fez essa homenagem ao outro, né? Também, o Mauro Moraes tem essa característica, né? De fazer homenagens aí às pessoas, né? Como falei antes lá, ele fez pro grande cantor
2: José Cláudio Machado,
0: né? E no Te Amameceiro ele fez essa homenagem ao grande Luiz Carlos Borges, né? Que foi esse grande também... grande músico, enfim, né? Arranjador, produtor musical, que também deixou obras maravilhosas para nós. Então, o Luiz Carlos Borges faleceu em 10 de maio de 2023, né? Mas que deixou imortalizado aí suas obras. E Te Amameceiro foi uma composição aí feita em homenagem a ele, em vida ainda, né? Pelo Mauro Moraes. Vamos escutar então, Te Amameceiro, daqui a pouquinho a gente está de volta.

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8: Previsão do tempo.
9: Previsão do tempo.
4: O sábado será de tempo firme e baixa temperatura, principalmente no período da manhã. Os ventos serão fracos e a umidade relativa do ar terá média de 75%. A temperatura terá queda importante, com mínima de 2 graus em toda a região sul. Durante a tarde, a máxima chega aos 12 graus em Rio Grande e 13 graus em Pelotas. Com informações do Instituto Nacional de Meteorologia, INMET.
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0: Tá bueno então, gente. Voltamos por aqui com o programa Cultura Gaúcha na tua Rádio Cultura, Zona Sul 105,9 FM. Estamos aqui localizados na Avenida Buarque de Macedo, número 650. E o nosso WhatsApp, para tu mandar tua mensagem aí, é o 53991-647867. Vou repetir, hein? 991-647867. Falei bem devagarinho para tu anotar aí, para tu mandar tua mensagem e participar conosco. 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É. Ei, que momento, rapaz!
1: Nada, louco!
0: 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Manda um grande abraço também aos diretores da rádio, Wanda Leite e Valerão. Muito obrigado aí pela oportunidade, né? E abrir as portas da rádio para que a gente pudesse trazer um pouco da nossa cultura gaúcha através da Rádio Cultura Zona Sul. Vamos falar um pouco também de evento, Anthony. Evento que está acontecendo esse final de semana aí, tem evento bastante, né, Tia? Tivemos no dia 20 o aniversário do

0: da história do CDG Querência do Chuí, né? Dei até curso de dança de salão lá, de fandango.
1: Olha aí.
0: Pra castilhanada, né, tia? Eu sou livre, coisa boa.
1: Nem sabia que tu dançava dança de salão?
0: Nem eu, tia. Eles acreditaram e eu dei aula de dança de salão, né? Não, mas é... Alguma coisa eu sabia, né? Ainda sei, né? Pelo menos pra gente quebrar um galho.
1: Mexendo nas pernas.
0: Mexendo nas pernas. Então, bah, e tem grandes histórias muito boas, né? Na fronteira sul, né, tia? Tanto o Chuí quanto Santa Vitória. São terras muito queridas, onde eu tenho grandes amigos até hoje. E isso que é o mais importante para mim, né? Pelo menos o mais importante do tradicionalismo, enfim, da gauchada. É as amizades que a gente faz durante o longo dos anos, né? E amizades duradouras, né? Imagina, hoje quando eu vi esse cartaz dos 30 anos lá do Querência do Chuí, já faz 30 anos e até hoje eu tenho... boas recordações e grandes amigos naquele município lá, naquela cidade, naquele CTG.
1: Já entrega a idade.
0: É, vamos deixar por aí, Nietzsche. Mais ou menos por aí. Também hoje tem a Roda do Mate Doce lá no CCN Sentinela do Rio Grande, esse evento cultural que acontece por lá, né? A 29ª Roda do Mate Doce. Então, hoje... A partir das 18h30 tem o credenciamento, às 19h a abertura. E depois tem a história e a origem da Roda no Mate Doce, às 7h30, depois às 7h45, 19h45. Vai ter uma oficina, né, de Mate Doce. Às 20h, a Roda de Conversa com a Luísa Tormes, que é a segunda prenda do estado do Rio Grande do Sul, que vai estar presente no evento. 20h30, uma gincana com os participantes. E às 21h, um café de confraternização. Então essa é a programação aí da 29ª Roda do Mate Doce. Daqui a pouquinho a gente traz mais eventos por aqui que temos em Santa Vitória do Palmar também, lá no CTG Rodeio dos Palmares. É, o CIARTE, né, que acontece lá todos os anos, que é um evento grandíssimo daquela entidade aí que tem... Tinham 13 piquetes filiados. Hoje eu acho que tem mais do que 13 piquetes filiados, né?
1: Inclusive que o nosso amigo Ângelo e o nosso amigo Rodrigo estão por lá, né?
0: O Rodrigo tá por lá também?
1: Rodrigo que também tá avaliando.
0: Mas, Rodrigo, velho, rapaz. Então é um evento grande, muito grande daquela cidade lá.
1: Tchê, muito importante. E hoje também nós temos o concurso interno do DTG Estância de São Pedro. Eu que também vou estar por lá, amadrinhando aquela gurizada lá que... vai concorrer aí pra pegar um título aí no DTG, né? De grande importância pra nossa cultura.
0: É verdade, isso aí é continuidade, né? Continuidade da nossa cultura aí através dos nossos jovens, né? Que estão vindo aí depois de nós e é nosso compromisso aí, nossa missão passar nosso conhecimento e fazer com que tenhamos continuidade, né? Através desses jovens. Tia, vamos rodar música então?
1: Vamos embora.
0: O que nós temos na ponta da agulha aí, tia?
1: Tia, aqui na ponta da agulha nós temos Mistura Boa com André Teixeira.
0: Tia, essa música que eu descobri ela antes de ontem.
1: Olha,
0: né? Tava pesquisando umas músicas aqui e o André Teixeira tem esse... Foi, eu acho que acredito eu, o último álbum dele lançado, o mais recente álbum dele lançado. E é uma vaneira, eu achei ela bem, bem interessante, né? Com letra do Gujo Teixeira. Né, a melodia aí do André Teixeira, que traz no álbum Lá no Meu Pago, é o nome do álbum do André Teixeira. Achei bastante interessante. E depois nós vamos escutar a pedido, né? A pedido aí da dona Cândida, do Seu Gargione, uma música com Carlinhos do Vala Branco, que tem a letra, inclusive, do Seu Gargione. Como é que é o nome da música, Antônio?
1: É Sina de Esquilador.
0: Sina de Esquilador, olha aí. Então tá bom, manda um grande abraço aí o pessoal que tá nos escutando. Né? É Jauni?
1: Não,
0: Jauni José Sá Carvalho. Bom dia a todos da família Cultura. Um ótimo sábado abençoado. Muito obrigado, Jauni. Muito obrigado aí pela tua escuta. Bom dia também para o Luiz Fernando Miranda, que está com a gente também, né, tchê? Simone Severo. Um grande, forte abraço a Simone Severo, que está com a gente também, sempre nos escutando, sempre acompanhando o nosso programa. Ô, Sandro Antunes, ligadito conosco também, né, tia? Um grande, forte abraço a esse grande jogador de truco.

0: louco, né, Tchê? Bailador, uma barbaridade, e contador de causa também, né, Tchê?
1: Tchê, o homem tá machando por lá.
0: Um abraço também ao Júlio Machado, Jairo Machado, que tá com a gente também. O Jairo também é um ouvinte assíduo, sempre conosco aqui, né, Tchê?
1: É um gaúcho doble chapa.
0: Doble chapa, né, Tchê? Bueno, vamos rodar a música que já estamos falando muito tempo por aqui, o pessoal quer escutar música. Estamos
1: falando mais que o Homem da Cobra.
0: É, verdade. Vamos chegando então com essas duas músicas, Mistura Boa e
1: Sina de Esquilador.
0: Já voltamos.

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3: Hora certa.
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0: Então tá, né, tia? Voltamos por aqui com o programa Cultura Gaúcha. Programa que vai ao ar todos os sábados, das 8 às 10 da manhã. Então estão todos convidados a estar sempre conosco aí, né, tia? E divulgando, né, o nosso programa, porque é muito importante para nós. E aqui a gente procura trazer a informação do que está acontecendo aí dentro do mundo gaúcho, né? Então, se tu tem teu evento também, quer divulgar o teu evento, manda para nós aqui, né? O evento gaúcho, a gente faz a divulgação do teu evento. Então, estamos à disposição de todos, né? E dentro do possível a gente vai trazendo algumas informações aí, algumas curiosidades sobre música, sobre a cultura, enfim. Vamos trazendo sempre alguma informação aqui para vocês, tá bueno? Mandar um grande abraço aí para Maria da Glória, que tá de aniversário, olha só, Antônio.
1: Hein? Olha aí, hein?
0: Pedi uma música buena aí, vou deixar que as próximas músicas agora vamos mandar para ti, Maria da Glória, que tá de aniversário. Parabéns, Maria da Glória, muita saúde aí, muitas bênçãos aí, tá bem? Parabéns mesmo. O Jairo Machado também pediu uma música. Jairo, vamos aproveitar que tu é lá, né? Santana do Livramento, Doble Chapa, né, tia? Vou te mandar aqui, a gente separou duas músicas de dois grandes autores aí, né? Grandes compositores lá da tua terra, né? Que é o Nelson Cardoso e também o Gaúcho da Fronteira. Vamos mandar umas músicas aí pro pessoal que é lá da fronteira, lá de Santana do Livramento, né? O Edinha Vera também com a gente lá pelos Navegantes, nos escutando e ligaditos conosco, né, tia? Mandar um grande abraço também ao amigo Cleidemar de Arma, o Cleide do grupo Jeito de Galpão, que também tá sempre ligadito conosco, né? Um grande abraço, Cleide Velho. Sempre com a gente. Também com a gente, nosso coordenador da Sexta Região Tradicionalista, Roberto Ferreira, também conosco, né? O Roberto Ferreira, que essa semana teve reunião aí com o Ministério Público em relação ao nosso grande importante, né, monumento túmulo do general Bento Gonçalves da Silva, que está na Praça Tamandaré, que precisa com certeza ser muito bem cuidado, né, e revitalizado. Então tiveram algumas reuniões essa semana, depois o Roberto pode trazer algumas informações também para nós aí, e estamos com as portas abertas, né, Roberto, um dia que quiser bolear a perna por aqui e falar um pouco também sobre o que está acontecendo, tanto na Sexta Região Tradicionalista, né, quanto essas reuniões. Eu sei que agora também teve reuniões aí sobre os desfiles, né? Em breve também a gente vai trazer a programação dos desfiles de cavalarianos na nossa cidade, onde temos desfiles na Quinta, no Povo Novo, aqui na cidade, né, de Rio Grande, e também no Cassino. Mas depois a gente vai trazer as informações aí a esse respeito, tá bueno? Agora vamos falar também um pouco sobre o pessoal lá do Pé no Estribo, né? Que são os cavalarianos aqui da cidade de Rio Grande. Esse grupo aí que tá desde 1998, aí que eles buscam a chama aí, que vão buscar trazer a centelha da chama crioula pro acendimento oficial na cidade de Rio Grande, inclusive, que fica junto ao monumento túmulo do general Bento Gonçalves da Silva, que está na Praça Tamandaré. Então, desde 1998 que esse grupo faz o translado da chama, né? Onde a chama é acendida e traz aqui para a cidade de Rio Grande. E o pessoal está chegando lá no CTG Desgarrados, na cidade de Canguçu, né? Então, os grupos aí estão os dois, de certa forma, um pouco perto um do outro, né? Vieram por caminhos diferentes. Até porque, para o pessoal entender, né, são muitos cavalarianos, né? E cada cavalariano tem que fazer, cada grupo faz o seu trajeto, porque precisam vir parando nas estâncias, nas fazendas, né, nas propriedades aí. Então, às vezes, é muita gente para ser recebida, né, nas propriedades. Então, se divide os grupos também para ficar melhor a logística aí para as famílias, né? Eles vão pedir para pousar, não, vão pedir pouso, tudo organizado, claro, com bastante antecedência. Eles vão antes no trajeto, pelo trajeto aí, para saber, né? Já deixar marcados os lugares de parada, né? E então, como é muita gente, é importante que esse grupo se divida, né? Cada grupo faça o seu trajeto e tenham paradas, pousos, né, diferentes, para não sobrecarregar essas propriedades aí que as pessoas abrem as portas, né? Como todo bom gaúcho, né, hospitaleiro, abrem as portas dos seus ranchos e a porteira da sua propriedade para receber os cavalarianos com a chama. Então, como é muita gente, é importante também que os grupos façam um trajeto diferente e fiquem em lugares diferentes para não sobrecarregar essas propriedades aí. Então, a previsão aí do Centauros, né, desse grupo de cavalarianos aqui de Rio Grande, é chegar no CTG Mate Amargo lá pelo dia 27, agora de agosto, onde essa centelha fica guardada lá, resguardada, né? E sempre tem alguém lá dos cavalarianos que fica de vigília, né? Ficam de vigília aí, cuidando a chama até o dia do acendimento, na Praça Tamandaré. O total aí são de 25 pessoas desse grupo, sendo 16 cavalarianos e 7 pessoas no apoio, né? Mais 2 motoristas. O apoio, para quem, né, não conhece esse trabalho aí que o pessoal faz, eles vão com caminhão, onde tem toda a parte de cozinha, né? Parte de cozinha, parte também de acampamento, onde as pessoas, né, camas e coisa e tal. Então tem um apoio bastante, bastante forte, assim, né? Então é muito interessante. No dia 26, eles chegam então no Povo Novo, na fazenda do Zeca Maciel, né? E dia 27 estão chegando então lá ali pelo CTG Mate Amargo. Então é isso aí, informação, né? Tiveram também essa semana no Sobrado, lá em Canguçu, na família Celistre, onde eu já fui. Já tive também nessa instância lá. Essa instância que foi fundada em 1889, né? Do senhor Marcelo Celistre.
1: Foi nessa época que você esteve por lá?
0: Não sei, talvez. Vai saber, né? Quem sabe? Mas eu tive agora, depois, deve fazer já uns 10 anos que eu tive lá. É um lugar muito lindo também, né, tinha. E hoje mandou a notícia aqui que hoje amanheceu 0 grau aí, na alvorada, nas 5 horas da manhã, que é o horário que o pessoal levanta lá, né, tia? Levanta pra pegar os cavalos lá, começar a encilhar. E o pessoal acorda cedo, né, pra sair cedo, pra chegar cedo também nos lugares de parada, né, pra organizar o almoço, fazer toda a função aí. Então tá, essa é a informação por enquanto, né, tia? Desse pessoal que tá vindo a cavalo aí, trazendo a centelha da chama pra nossa cidade. Essa centelha aí que vai ser acendida na Praça Tamandaré, junto ao Monumento Túmulo do General Bento Gonçalves da Silva, no dia 11 de setembro, às 10 horas da manhã. Então, também estão todos convidados para o dia 11 de setembro, às 10 horas da manhã, estar lá no Monumento Túmulo do General Bento Gonçalves da Silva, na Praça Tamandaré, para o acendimento oficial da nossa chama crioula aqui na cidade de Rio Grande. Que momento, hein?
1: Que momento.
0: É isso aí, tia. Tia, vou mandando um abraço aqui. O pessoal tá participando bastante, graças a Deus. Aí mandar um abraço pro seu Edson Silveira, que tá conosco, né, tia? E aqui, o seu Renato também. O seu Renato, que é o ex-patrão lá do CTG Mate Amargo, que já deve estar com o CTG, né? O pessoal deve estar, o seu Jesus também deve estar com o CTG já preparadíssimo aí para receber os cavalarianos, que chegam no próximo final, perto do próximo final de semana, né? No dia 27 deve estar chegando ali pelo CTG Mate Amargo, onde fica resguardada aí a chama até o dia do acendimento oficial na Praça Tamandaré. Então, um grande abraço, seu Renato aí, que mandou um abraço para nós. Graças pela escuta, meu amigo. Antônio, velho, o que nós temos por aí, tchê?
1: Tchê, nós temos aqui umas músicas fronteiriças aqui. Nós temos na agulha aqui, Meu Vale 4, com o Grupo Carqueja, e Meu Rasto, com Gaúcho da Fronteira.
0: Tá bueno, Meu Vale 4 é um famoso vaneirão, né, tchê? Da música gaúcha aí, composto pelo gaiteiro Nelson Cardoso. O nome dessa música faz referência à cordiona, né? Cordionita, do músico, né? Comparando o ato de tocar o instrumento com o jogo de cartas, né?
1: Olha aí.
0: O jogo de cartas, que é o Vale 4, é... Pra quem joga truco, sabe, né? Truco. Aí o outro diz retruco. E se o cara tá bem calçado nas cartas, quer e Vale 4. Hein?
1: Fez o baralho, que momento, né? Com meus dedos.
0: Então... Então é, A gente tem várias músicas que relatam, né, esse amor do gaiteiro do acordeonista pelo seu instrumento, né? Então essa aí é uma delas, né? Uma música já muito tradicional também, bastante antiga, e que agora reviveu, né? Os grupos aí tem bastante gente tocando essa música e regravando. Tem várias regravações. E hoje nós vamos escutar a regravação com o grupo Carqueja. E depois então vamos escutar então Meu Rastro, né? Que é uma das músicas mais emblemáticas do Gaúcho da Fronteira, servindo também como faixa título do álbum do lançamento, que foi originalmente, né, o lançamento foi em 1980. E essa obra é uma milonga vaneirada, uma vaneira milongada, né, tchê? Hoje o pessoal tá tocando em ritmo de vaneira, né? Que exalta a identidade, a gaita gaúcha e a cultura do pampa, né? Então, a gente trouxe para vocês aí, vamos rodar para vocês essa música na versão original, gravada nesse álbum, então, lá em 1980, com o Gaúcho da Fronteira. Então tá, vamos escutando essas duas músicas, daqui a pouquinho a gente tá de volta.

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2: Previsão do tempo.
3: Previsão do tempo.
4: O sábado será de tempo firme e baixa temperatura, principalmente no período da manhã. Os ventos serão fracos e a umidade relativa do ar terá média de 75%. A temperatura terá queda importante, com mínima de 2 graus em toda a região sul. Durante a tarde, a máxima chega aos 12 graus em Rio Grande e 13 graus em Pelotas. Com informações do Instituto Nacional de Meteorologia, INMET.
2: Previsão do tempo.
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0: 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Tá bueno? Tchê, nós temos aí um evento acontecendo lá na cidade de Santa Vitória do Palmar, o CIARTE 2026 aí, que a gente falou antes, né? Um grande evento que acontece por lá todos os anos. Então tivemos ontem aí, né? A partir das 19 horas de ontem começou a declamação Mirim Guri, também em dança de salão, categoria adulta e Xiru. Hoje, a partir das 8h30, começou já dança de salão, categoria Mirim Juvenil. Também declamação, categorias juvenil, prenda, adulta em Xiru. E às 9 horas, chula, categoria Xiru, piá, guri e peão. Às 10h30, dança de salão, categoria Mirim. À tarde, a partir da 1h30, também a categoria intérprete, né, nas categorias juvenil, adulto e Xiru. E amanhã, às 23, dia 23, né, a partir das 8h30 da manhã, as danças tradicionais das categorias Mirim, juvenil, adulto e Xiru. Então, evento grandíssimo lá pela cidade do de Santa Vitória do Palmar, que é o CIARTE, né, tia? Então estão todos convidados aí a prestigiarem, né, a comparecerem lá pelo CTG Rodeio dos Palmares na cidade de Santa Vitória do Palmar. Ou também, se tu não pode ir até lá, tá em Rio Grande, quer fazer o acompanhamento aí, saber como é que tá acontecendo as coisas, também aí pode acessar o CIARTE através do YouTube, né, que o pessoal tá fazendo a transmissão lá, são dois palcos simultâneos aí. Então o pessoal que quiser acompanhar, é só procurar no YouTube lá, que tem as informações sobre o CIARTE que está acontecendo lá na Santa Vitória do Palmar. Minha amiga Sayonara, lá do CTG Guapos da Querência, vai ter, já está divulgado aqui, né, uma ação muito importante que a Sayonara promove lá no CTG Guapos da Querência, que é a oficina das bonecas recicladas, né, as recicladas. Então, já está convidando para o dia 22 de setembro, 22 do 9, às 15 horas, no galpão do Campo Municipal lá, né? No galpão do CTG Guapos da Querência, lá no Campo Municipal, onde vai ter, então, essa oficina das bonecas recicláveis, né? Então, já estão todos convidados aí, nos próximos dias, nos próximos programas, a gente vai trazendo mais informações sobre essa baita ação que acontece todos os anos no CTG Guapos da Querência através da sua patroa, Sayonara Daniel. Um grande forte abraço.
1: E esse ano que, inclusive, essa grande ação tá contando com a ajuda da minha patroa, né?
0: Ah, é? Olha aí, ó.
1: Da diretoria.
0: Então, fala mais um pouquinho.
1: A Dani que tá costurando aí, que também tem seu ateliê de costura. E ela que tá fazendo os vestidos, né, das bonecas, as pilchas ali, fazendo das bonecas de brinquedo ali, né?
0: Sim. É, pra quem não sabe, não conhece um pouco o projeto, né? Essas bonecas, ela faz a arrecadação das bonecas que as crianças doam, né? Que não tem mais...
1: Serventia, né?
0: Serventia, não tem mais interesse. Às vezes a gente sabe que as crianças crescem e as bonecas, às vezes, ficam meio de lado. Acabam doando, a Sayonara faz toda a higienização, né? Toda a limpeza ali, tira as marcas, tira algum risco, alguma coisa que tem ali. Ela faz toda essa preparação, vamos dizer assim. E pilcha as bonecas, né? Faz o vestido de pilcha. Quando é algum boneco, faz lá uma pilcha de peão, enfim, né? Mas é um trabalho muito interessante, muito importante, né? Que voltam, trazem de novo a vida as bonecas aí para as crianças, né? Principalmente as crianças mais necessitadas, né? Do bairro da Querência, lá, o pessoal lá do Estela Mares e toda aquela região, né?
1: Parque Guanabara também.
0: Isso, que o CTG Guapos da Querência está localizado, já como seu nome fala, né? No início dali da Querência. Mas atende toda aquela região ali do cassino, né? E esse projeto é muito legal, muito importante. Então, o pessoal que quiser participar, vai se preparando aí, né? Que ela já está aí nos preparativos das bonecas, né? Fazendo todo esse preparo para no dia 22 de setembro estar desenvolvendo esse projeto lá no camping do cassino, junto ao galpão do CTG Guapos da Querência. É isso?
1: É isso aí.
0: E a Dani esse ano tá grudando firme na costura, então?
1: É, grudando firme. E diz que vai ter umas brincadeiras por lá também.
0: Ó, então.
1: Umas brincadeiras pra gurizada se divertir aí. Umas danças de tradicionalista aí, umas danças da cadeira.
0: Olha aí, ó.
1: Aí tem umas brincadeiras aí pra
0: a gurizada se interter. Se diverte, né, tia? Matia Antônio, vamos mandar um abraço aí pro pessoal que tá nos acompanhando aí. É, como a gente falou um pouco antes, eu falei, né? O Edinho e Vera lá pelos navegantes aí mandaram um grande abraço e parabéns para Maria da Glória, né, pelo aniversário, ofereceram a próxima música para ela. Tá certo, então. O João também tá conosco. O João, se eu não me engano, eu acho que é da São Miguel, se eu não me engano. Um grande abraço aí, João. Tá bueno? Mandar um grande abraço. Falando em João, meu afilhado João Tales Taveira Munhoz, lá por Santa Catarina, lá em São Francisco do Sul, mandando um abraço para toda a família aí, um abraço para vocês, para Renata, para o Charles e especialmente para Vitória, que está de aniversário hoje. E a namorada aí do Thales está de aniversário hoje, vai ter churrascada por lá, parece, né, tia? Vai ter um churrascão, né? Ai, zá. Daqui a pouco tô chegando aí para comer um churrasco aí, o gaúcho, gordo, uma barbaridade. Abraço também ao meu amigo Leandro Monteiro. Quem não conheceu o Leandro Garça, né? Cantor aí do Só Fandango, né?
1: Ah, exato.
0: O Gangue do Batidão, nessa turma toda aí. Um grande abraço, meu irmão. Forte abraço a todos aí que estão na escuta. Tá bueno? Vamos chegando com música, então, que já falamos bastante, né, tia? Vamos chegando aí com a música. Vamos ver aqui o que, que nós temos aqui. Essa música eu achei bastante interessante, por isso trago para vocês, né? Como já falei, as letras, as músicas são muito fantásticas, né? Vamos chegar aí com Dos Que Vivem Dos Braços, né? Dos Que Vivem Dos Braços é um milongão tradicional aí, lançado em maio de 2025 pelo projeto Reminiscência, da dupla aí Os Ribeiros, né? Que trata da dura rotina da lida campeira e o valor do trabalho rural braçal do campo. Letra do Giovanni Dodo Gonzalez e do Frederico Rangel, essa música aí que fala do pessoal que é de campanha, que foi morar na cidade, mas que ainda trabalham no campo, né? E que tem o trabalho por diária, né? Alguns trabalham por diária, mas também vai para aqueles que também ainda vivem no campo e... vivem dos braços, né? Desse trabalho braçal do homem do campo. E falando uma referência nisso, fala desse tempo brabíssimo aí de enchente, cara, tem pessoas aí que estão Não é mole, tia, não é mole estar no campo aí passando por todos esses problemas, né? Inclusive aqui na nossa cidade nós temos o pessoal aí dos banhados, né? Que imagina, se na parte mais alta já tá cheia, imagina nos banhados, né? E o pessoal dos corredores aí tá tendo bastante trabalho novamente, né? Mais uma vez aí com um trabalho referente, além de estar passando trabalho no campo, estão passando trabalho na estrada, né? Com pontes interrompidas aí, privando o acesso, né, às suas propriedades, e o pessoal que está na propriedade também não consegue sair. Então, chamamos a atenção aí das autoridades para que tomem providência, né, para fazer alguma coisa, alguma atitude, aí, alguma providência que seja mais duradoura, não paliativa, né? Porque todos os anos que chove nós temos problemas aí nas estradas vicinais, nas estradas, nos corredores aí do nosso interior. Então, peço que tenham um pouco mais de cuidado, de carinho, de atenção com o pessoal da nossa região aí, na nossa região, na nossa parte rural aí. Tá vendo? Então vamos escutando Dos Que Vivem Nos Braços, e logo depois nós vamos escutando O Campo. Uma coisa referente à outra, né, tia? É O Campo, que é uma música emblemática aí também da dupla César Oliveira e Rogério Melo, né? Que foi lançada essa música no álbum homônimo de 2007.
1: Essa que tem letra de André Oliveira e música do Rogério Melo.
0: Olha aí, ó. Esse? Então essa música que eu gosto bastante também. Vamos escutando essas duas músicas e daqui a pouquinho já voltamos.

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0: Tá bom, bueno, tia, voltamos aqui com o programa Cultura Gaúcha na Rádio Cultura, Zona Sul 105,9 FM. A tua rádio da música gaúcha. De verdade, gente. Esse programa que trazemos no ar todos os sábados das 8 às 10 da manhã. Nosso WhatsApp número 53 991 64 7867. 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Aí, então tá, né, tia? Vamos aí para os nossos abraços finais, que já estamos no finalzinho do programa já, e passa muito rápido, né?
1: A porteira já está aberta e...
0: É, já está liberada para né, para fazer o encerramento, né, tia? Vou mandar um grande abraço aqui ao Marcos Adão, que está nos acompanhando, nos escutando. Também a minha irmã lá, Renata Taveira Munhoz, que está com a gente, mandando um grande abraço, parabéns para a Norinha, né? Vitória Mendes, o Luiz Antônio também com a gente, o Totonho lá, Totone, lá da Barra, São José do Norte, é isso. Também o Hélio Douzan, também com a gente, sempre na escuta. O Ricardo Terra, um grande, forte abraço, mandou ali, ó, um abraço e de quebra costela no irmão, curtindo a rádio abençoada e próspera. Muito obrigado, Ricardo, muito obrigado pela tua audiência de sempre aí com a gente. Também a Denise Melo com a gente, nos escutando. Abraço da dona Sueli Terra, um grande abraço a todos os nossos ouvintes aí que estão com a gente. Tia, não dá tempo para mais nada, chegamos no final do programa. Agradeço muitíssimo aí a participação de todos, muitíssimo por estarem mais uma vez com a gente, mais um sábado. E sempre pedindo, né, que primeiramente Deus nos abençoe sempre, abençoe cada um de vocês e que estejam sempre conosco e divulgando o nosso programa aí para os outros amigos, parentes, todo mundo aí, para poder estar com a gente, fortalecendo assim o nosso programa, nossa cultura gaúcha. Vamos rodar a última música aí no Chacoalho do Pandeiro, essa música que participou da 19ª edição do Acampamento da Canção Nativa. Ela tem uma letra aí do Rafael Chiapeta e a melodia do Ricardo Berga. Lá no festival ela foi interpretada pelo Pirisca Greco.
1: E pelo, né? Ricardo Berga.
0: E pelo Ricardo Berga. E vamos trazer hoje para vocês um formato mais fanangueiro, né? Com um grupo Matizes, é isso?
1: Isso aí mesmo.
0: Então tá, pessoal. Fica aqui o meu grande abraço. Nosso grande abraço aí esperando vocês no próximo sábado. Eu, Antônio Vronsky, e também o nosso amigo Carlos Magno.
1: Um abraço.
0: É isso, Antônio?
1: É isso aí.
0: Queres que eu fale de novo? Eu, Alexandre Taveira,
1: meu
0: amigo Antônio Vronsky, e também o Carlos Magno. No próximo sábado, às 8 horas, estamos por aqui mais uma vez com o programa Cultura Gaúcho. Grande abraço.
1: Um abraço. Todos.

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3: Hora certa.
4: Cultura 10 e 2.
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Olá, bom dia, 10 horas e 4 minutos deste sábado, dia 22 de agosto. Está começando aqui o Conexão, depois do Alexandre Taveira e o Antony Vonsky com o Cultura Gaúcha. A gente chega então para tocar o Conexão até o meio-dia aqui na onda da 105,9. Eu sou o Carlos Magno, direção de José Augusto Valerão e Wanda Leite. A tua participação no 991-647-867, para você interagir conosco, 991-647-867, é o WhatsApp da Cultura. 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Nosso WhatsApp 991-647-867 e o tradicional 3232-2303. Para começar a conexão, então, deste sábado, Ed Brito Samuel, canto aí de Toda Mulher. 10 e 7, bom dia.

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1: Aqui na Cultura Zona Sul, FM que vai mais longe. Rodamos aí João Bosco e Vinícius, curtição antes de Ursinho, Péssimo Negócio, aqui na 105,9 FM. Você conectado, você interagindo aqui na programação no 991-647-867. Alô, Simone Severo. Bom dia pra você, Simone. E ela diz um ótimo final de semana pra você. Gostaria de escutar com o Eduardo Costa, Imagina Eu. Abraços da Simone Severo. Claro que sim, Simone. Seguidinho, o Eduardo Costa roda aqui na Cultura Zona Sul. Também Totone, lá da Barra, em São José do Norte. Olá, Totone.
2: Bom dia, meu amigo Carlos Magno. Um grande abraço. Gostaria de ouvir Conexão. Oferecer pra minha irmã Simone o galpão do Pipoca, para todos os amigos e amigas que estão na escuta, para a vó Tereza, e os meus parabéns, feliz aniversário para minha amiga Maria da Glória, tudo de bom, grande abraço. Totone, para ti um grande abraço, Carlos Magno.
1: Valeu, Totone, parabéns aí para Maria da Glória de aniversário hoje, parabéns Maria, saúde e paz. Além da Maria da Glória, temos hoje de aniversário o pastor Márcio Flores aqui em Rio Grande, abraço pro pastor Márcio, o Marcinho lá em São José do Norte, Márcio Amorim da Silva também de aniversário, parabéns a todos os aniversariantes deste dia 22 de agosto. Também participando aqui o pessoal lá da San Marino, a Rota do Jeans. Alô, Guga e equipe. Alô, Maria. O Guga diz que a Maria está aqui firme e forte. Abraço e bom trabalho pro pessoal da San Marino. Estamos ampliando aqui no centro. Abração e mando alô lá para a Vila. Alô, Vila Bernadette. Sintonizados na Cultura, San Marino, a Rota do Jeans, fica ali na Zalone 73, no centro da cidade. Bom trabalho pro pessoal da San Marino. As participações aqui no 991-647-867. Conto com a tua audiência e até o meio-dia, o Conexão Meio-Dia tem o Radiorama aqui na Cultura Zona Sul. Eduardo Costa chegando, Imagina Eu.

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1: 10h28, conexão aqui na Cultura. Gustavo Lima, à noite. Antes, Ted Swings, You're Still the One. Eduardo Costa, Imagina Eu, aqui na programação da Cultura. Integrando a Zona Sul, conectada contigo. Ao toda a região sul, ligada aí na Cultura. São José do Norte, Rio Grande, Capão do Leão, Jaguarão, Morro Redondo, Canguçu. Toda a região sul aí. Grande abraço e um ótimo fim de semana. Um bom sábado para todos. Tá ligada também a Simone, quero oferecer a música Conexão para o meu irmão Totone da Barra. Participando aqui a Simone pelo 991-647-867. Conexão roda em seguidinha aqui no nosso Conexão. Temperatura 9 graus aqui na cidade do Rio Grande. Sol, céu limpo aqui na cidade, né? Hoje não tem aí previsão de chuva. A mínima é de 6 e a máxima é de 14 para hoje. 9 graus é a temperatura neste momento. Para amanhã, 7 graus a mínima e 13 graus a máxima. Tem 10% a chance de chuva neste domingo. Na segunda-feira, 7 graus a mínima e 12 a máxima. 10% a chance de chuva na segunda-feira. Dia nublado na segunda-feira, né? Previsão para o final de semana aqui para nossa cidade do Rio Grande. O céu está de leve, né? O sol está de leve, né? Um pouco de frio aqui na cidade. Vamos ver o que acontece aí para as próximas horas aí na cidade do Rio Grande. Maria Gladys na audiência, Maria Gladys lá do Parque Marinha, que Deus derrame sobre nós uma chuva de bênçãos hoje e sempre. Amém. Bom dia, feliz sábado e bom final de semana para você também, Maria. Aí no Parque Marinha, sempre ligada na programação da Cultura. E ela e todos os ouvintes que pediram conexão, curtem agora o Daniel Júnior. Apaixonado Daniel Júnior cantando Conexão, 10h30.
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1: 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E na Cultura, até o meio-dia, Conexão, com a tua participação no 991-647-867, ajudando a fazer o programa até o meio-dia, né? Pedindo seu sucesso, mandando aquele abraço. Aqui na Cultura Zona Sul, tem a participação do ouvinte? Tem sim! Fátima pede uma do Zezé de Camargo, a nova do Zezé de Camargo. Claro que sim, Fátima. Depois do intervalo, a gente roda pra você. 10h38, a gente rodou aí Menos é Mais Champanhe, hein, pra encerrar o bloco aqui do nosso Conexão deste sábado. Sabadão aí. Um pouquinho de frio, né? 9 graus é a temperatura aqui na cidade do Rio Grande. Hoje, dia do folclore brasileiro, dia do educador especial e dia do coordenador pedagógico. As datas comemoradas no dia de hoje, 22 de agosto. Além dessas datas, hoje é aniversário também do Clube de Regatas Rio Grande, fundado em 22 de agosto de 1897. Clube de Regatas Rio Grande, espaço muito legal que tem ali, né? Completa hoje, estão 129 anos de história. Clube de Regatas Rio Grande ali na Honório Bicalho. Parabéns a todos da diretoria. Gravando, a gente já volta.
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4: Previsão do tempo.
5: Previsão do tempo.
6: O sábado será de tempo firme e baixa temperatura, principalmente no período da manhã. Os ventos serão fracos e a umidade relativa do ar terá média de 75%. A temperatura terá queda importante, com mínima de 2 graus em toda a região sul. Durante a tarde, a máxima chega aos 12 graus em Rio Grande e 13 graus em Pelotas. Com informações do Instituto Nacional de Meteorologia, INMET.
4: Previsão do tempo.
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1: Agora 10h42, conexão aqui na Cultura. 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Quem é que tá ligado aqui conosco? Quem é que tá ligado aqui na Cultura? É o Valmir Barbosa aqui na São Miguel. Olá, amigo, estou sempre na escuta. Um ótimo e abençoado fim de semana. Um grande abraço do Valmir Barbosa. Obrigado, Valmir, pela sintonia. Bom final de semana para você no bairro São Miguel, aqui em Rio Grande. Quem mais tá ligado? Quem mais tá ligado aqui? A Márcia. Márcia, aqui do bairro Cidade Nova. Vai na carona da próxima. Abraço, Márcia. Obrigado pela participação e pela tua audiência. 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Marília Mendonça chegando!

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1: 10h57, rodamos em Manaia, Moela e de San Blas, aqui na programação da Cultura. Conexão até o meio-dia, aqui na 105,9, com a participação do ouvinte, a Juscelin da Costa, aqui na Bernadette. A gente falou aí no bairro Bernadette, apareceu a Juscelin, né? Bom dia, um ótimo sábado pra vocês da rádio, sou da Bernadette, Juscelin Costa. Bom dia, Juscelin, um ótimo sábado pra você. Também a Maria Alice da Cidade Nova, participou aqui fora do ar e pede Chitãozinho Chororó, Seu Amor é Minha Estrada, essa que foi trilha sonora aí da novela que encerrou aí na Rede Globo, né? Coração Acelerado, tava na trilha sonora da novela da Sete. Deixa eu rodar pra você então em seguida, Seu Amor é Minha Estrada, com a dupla romântica e Chitãozinho e Chororó. Na audiência também, Zair Nogueira, bom dia, ligado na Cultura 105,9 aqui no condomínio Maria Carmen, e convidando a torcida rubro-verde para amanhã ir no jogo no Aldo da Puso, São Paulo e Rio Grandense. Verdade, né, Zair? Amanhã tem São Paulo e Rio Grandense, a final da etapa municipal da Copa Internacional Cidade do Rio Grande, entre São Paulo e Rio Grandense, disputada neste domingo, dia 23, às 15 horas, aí no estádio Aldo da Puso. Essa partida que estava marcada para o dia 16, mas acabou sendo adiada devido ao alto volume de chuva registrado aqui na cidade do Rio Grande, toda a Zona Sul. E esse clássico vale uma vaga na decisão contra o Cerro Largo do Uruguai, que é uma equipe convidada para essa Copa Internacional. A final também precisou ser remarcada, o confronto estava previsto para o dia 19, mas devido a essas chuvas que ocorreram, né, essa final deve ocorrer no dia 26, agora na quarta-feira. São Paulo e Rio Grandense venceram o Rio Grande já está eliminado nas duas primeiras rodadas do triangular Rio Grandino, e com esses resultados o Vovô foi eliminado, enquanto as duas outras equipes, São Paulo e Rio Grandense, disputam o título citadino e uma vaga na final contra o Cerro Largo do Uruguai. O Rubro Verde tem a vantagem do empate por possuir melhor saldo de gols aí na competição. Então essa final será realizada amanhã aqui em Rio Grande, no Aldo da Puso, 15 horas. Copa Internacional Cidade do Rio Grande, final da parte citadina, ingressos R$15, crianças até 10 anos e alunos da rede pública municipal não pagam. Os pontos de venda, a Banca do Correio, a Ferragem Machado e Estádio Aldo da Puso. A abertura dos portões será às 14 horas. Tem um recado aqui para os sócios também, para a entrada, apresente sua carteirinha digital pelo aplicativo do São Paulo, disponível para Android e iOS. Em caso de dúvidas, procure a central do sócio junto à secretaria do clube. Essa é a pedida para amanhã, hein? São Paulo e Rio Grandense, no estádio Aldo da Puso, amanhã, às 15 horas, da Copa Internacional Cidade do Rio Grande. Bom dia aqui para a Dina Bezerra. Bom dia, Magno, demais comunicadores e ouvintes. Também estou com o Conexão na 105,9. Beijão a todos, adoro vocês. Abraço, Dina Bezerra. Bom sábado para a Dina Bezerra, sintonizada e participando aqui no Conexão. Te roda agora, então, para Maria Alice. Chitãozinho Chororó, Seu Amor é Minha Estrada, 11 pontos.

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1: Aos 17, Juventude S.A., História de Amor, e antes, Chitãozinho e Chororó. Seu amor em meia estrada aqui na programação da Cultura, dentro do Conexão, que vai até o meio-dia. Meio-dia tem o Radiorama. As do passado passam por aqui. Você faz uma viagem no tempo e recorda aqui na programação da Cultura Zona Sul. Mari do Uruguai participando. Olá, Mari.
2: Buenos días, Carlos.
1: Buenos días.
2: Me gustaría escuchar Destino San Javier bailando contigo. Cariños para María da Gloria, deseándole un feliz cumpleaños. E besitos a todos os que estão na escuta.
1: E ela quer escutar, então, Destino San Javier bailando contigo. E ela complementa que Cerro Largo é um estádio de futebol. É um clube de futebol que representa o estado lá da Mari, né? Eu vivo em Rio Branco, estado do departamento Cerro Largo. Abraço aí para Mari. E o Cerro Largo vai enfrentar aqui um dos... Quem vencer, né? Entre São Paulo e Rio Grandense. Faz a grande final aí da Copa aqui da cidade do Rio Grande, né? Mari do Uruguai, obrigado pela audiência e pela sintonia em Rio Branco, acompanhando a Cultura Zona Sul. Intervalo, a gente já volta.
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4: Hora certa.
1: Cultura 11:10.
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1: Aqui na Cultura Zona Sul, conexão. Atualizar aqui a temperatura, agora 11 graus aqui na cidade do Rio Grande. A máxima vai para 14 graus hoje. Até 14 graus marca aí a temperatura aqui na cidade do Rio Grande, a mínima 6 e a máxima de 14, estamos com 11 graus nesse momento, agora 11:11, nesse dia 22 de agosto de 2026. 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Olha, a Mari é torcedora aí do Clube Cerro Largo, né? Ela diz, vamos ganhar. Cerro Largo enfrenta aí quem vencer entre São Paulo e Rio Grandense. Certo, Mari? De roda pra você então, Destino San Javier com Bailando Contigo pra você, Mari, lá em Rio Branco, no Uruguai.

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1: 11h22, aí fechamos o bloco com Zé Neto e Cristiano, Cadeira de Aço, aqui no Conexão. Este sábado, dia 22, agora 11h23. 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Muitas notícias para você ficar bem informado. Alô, Elvira, lá do Povo Novo.
2: Bom dia, Carlos Mário.
1: Bom dia.
2: Um lindo dia. Abração, sempre na audiência.
1: Obrigado, Elvira, sempre na audiência. Bom sábado para você no Povo Novo, acompanhando a cultura. Denise Mello aqui na Coab 2, bom dia. Magno, linda música castelhana, eu acho. Abracito. A Denise Mello, ela é a dona Sueli, acompanhando. Vou rodar uma para você, Denise. Uma castelhana aí, no idioma espanhol para você. Eu sei que você gosta bastante aí das músicas em espanhol. Abraço, Denise, aí na Coab 2. Matheus Noguês, bom dia, pessoal. Toquem Você Já Sabe da Anitta. Abraço do Matheus Noguês. Anitta, Você Já Sabe, seguidinha na programação da cultura. Suas participações no 991-647-867, aqui no...
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1: No FM que vai mais longe, rodando Donato Stefano. Aí pra Denise.

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4: 11h34, rodamos aí a Anitta para o nosso ouvinte Matheus Noguês, que pediu Você Já Sabe com a Anitta. Antes, Yasmin Santos e Raça Negra, Menina Mulher. E Donato Stefano, Meu Deus e Me Cruz. A Mari gostou. Lindo tema. Pesitos na Denise e na Mami, diz a Mari lá do Uruguai, né? Catiane da São Miguel tá ligada também. Olá, Catiane. Fala aí, Catiane. Bom dia.
5: Bom dia. Um ótimo sábado abençoado pra vocês aí. Queria ir de carona na próxima música. Um abraço da amiga Catiane do bairro São Miguel. Tá muito bom o programa aí. Nota 10.
4: Beleza, Catiane da São Miguel. Aqui nos Navegantes, a Vera Regina e o Edinho.
6: Bom dia, Carlos Magno. Bom dia a toda a galera que está escutando. Carlos Magno, hoje eu quero homenagear a Maria da Glória, que está de aniversário hoje, desejando a ela muita saúde, muita paz e que Deus abençoe ela. E a próxima música que tu botar vai em homenagem a ela, tá? Eu ofereço em homenagem a ela. Um abraço para Alice e um beijinho na Alice, tá? Que eu mandei, tá? Deus abençoe a todos nós e a tua família e a Maria da Glória e a todos que estão na escuta, toda a galera, tá? Vera Regina e Edinho dos Navegantes. Um beijão, um abração, Carlos Magno. Que Deus te abençoe.
7: Bom dia, Carlos Magno.
4: Bom dia, Poedinho. Bom dia para Vera Regina e parabéns mais uma vez aí para Maria da Glória. Luiz Fernando Miranda, da 4ª Secção da Barra, bom dia. Bom dia, Luiz Fernando Miranda. O Wilson Coy na audiência também, bom dia, amigão. Parabéns pelo programa. O Wilson Coy na escuta. Se puder tocar esta música, Larry Santos. Vamos ver se a gente tem aqui essa... O Wilson, ofereço para minha amiga Mari do Uruguai e para todos os ouvintes, abraços do... Wilson Coy. Edenir e Sônia na Vitorino. Oi, Magno, casal ligadinhos com você. Abraço, mano. Abraço, Edenir. Abraço, Sônia. Bom sábado para vocês aí na Vitorino, centro da cidade. A Mari Lima, em São José do Norte. Um bom trabalho. Te cuida. Um beijo para Maria da Glória. Beijo, Mari Lima. Audiência aí da Munheroica Vila, São José do Norte. Mari Lima sintonizada, participando pelo 991-647-867. Continue participando. A gente já volta depois do intervalo com mais música.
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10: Previsão do tempo.
11: Previsão do tempo.
9: O sábado será de tempo firme e baixa temperatura, principalmente no período da manhã. Os ventos serão fracos e a umidade relativa do ar terá média de 75%. A temperatura terá queda importante, com mínima de 2 graus em toda a região sul. Durante a tarde, a máxima chega aos 12 graus em Rio Grande e 13 graus em Pelotas. Com informações do Instituto Nacional de Meteorologia, INMET.
10: Previsão do tempo.
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4: Conexão. 11h40, reta final do nosso Conexão deste sábado. 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Wilson Coy, essa que você pediu aqui é do passado, então depois do meio-dia a gente roda, né? Que é no Radiorama, as músicas do passado rodam no Radiorama do meio-dia às 14h, né? Essa aí é da década de 70, a gente roda na sequência depois do meio-dia pra você. Ligadinha, na melhor rádio, Lourdes Medeiros, da Cidade Nova. Olá, Lourdes, bom sábado, obrigado pela participação. Ligadinha na melhor, Lourdes Medeiros, Cidade Nova, bairro Cidade Nova, um grande abraço pra todos. Diego Vitor Hugo chegando.

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1: 11h54, rodamos aí, Sorriso Maroto, ainda gosto de você. Antes, João Gomes, Você Endoideceu Meu Coração. E Ana Castela, É Que Eu Não Te Esqueci. Agradecendo a audiência de todos que participaram ou só ouviram aí pelo 105,9, pelas nossas plataformas digitais, nossa conexão deste sábado. Depois do intervalo, depois da última música, vem o Radiorama. Aí você faz uma viagem no tempo. As clássicas da programação, as do passado, passam por aqui, as nacionais e internacionais do Radiorama do meio-dia, às 14h. Aí sim vou rodar a música do Wilson Coy, que ele pediu aqui no Conexão. Um abraço a todos, em seguida eu volto com o Radiorama. Fica a última, Kleber e Cauã. Sonho.

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2: Hora certa.
3: Cultura meio-dia.
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1: Meio-dia e dois, a partir de agora, então, o Radiorama aqui na Cultura 105,9 FM, integrando a Zona Sul e conectada contigo. Agora você faz uma viagem no tempo, astro passado, nacionais e internacionais aqui na Cultura Zona Sul. 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História da música, a memória, passa por aqui no Radiorama, 991-64-7867, para você interagir. 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Para começar, a gente começa assim. Ney Matogrosso, meio-dia e quatro, Ney Matogrosso cantando poema.

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1: Meio de 20 no Radiorama. Você ouviu o Foreigner? Antes, Andar de Sala, Ri Santos e Ney Mato Grosso. Vou dar aqui nessa primeira sequência aí do Radiorama. Wilson Coy ligadinho, um abraço pro Wilson Coy. Raquel na escuta também, bom dia, Raquel. Melhor, boa tarde, né? Já é meio-dia e 21. Boa tarde pra Raquel na escuta. Grande abraço, bom sábado, Raquel. A Mari do Uruguai, depois do Foreigner, se puder tocar Joana, um Sonha 2, claro que sim. Ô Mari, temos aí Joana e Roupa Nova cantando o Sonha 2. Seguida eu rodo pra você aqui no Radiorama. Obrigado pela sintonia aí em Rio Branco, no Uruguai. 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Quem mais está sintonizado? Maria Bastos, boa tarde, meu amigo, queria ouvir... Essa não é do passado, Maria Bastos. Agora é só músicas do passado. Meio-dia às duas da tarde é o Radiorama. De segunda a sábado, do meio-dia às duas, só as do passado. Abraço pra Maria lá da Castelo. Maria Bastos na sintonia. Abração. Vou rodar essa aqui então agora, que é de 1975. Ou melhor, 1983, né? Banda britânica Spandau Ballet lançou True em 1983, a canção alcançou o topo das paradas em mais de 20 países e se tornou um ícone dos anos 80. E agora retornou, né? Tá na novela da Globo, a Puro Você, começou agora na segunda-feira passada. A banda Spandau Ballet e gravou essa música em 1983 e agora a Rede Globo colocou aí na trilha sonora da nova novela.

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1: 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Meio-dia 33, rodamos aí Roupa 9, Joana, um sonho 2, aqui na programação do Radiorama, que tem as participações aqui, que segue as participações 991-64-7867. Boa tarde, vou na carona da próxima música, abraços da Simone Severo. A Neide participando também, olá Magno, pra festejar esse sol tão luminoso, toca uma italiana. Obrigado, Neide. É, o sol apareceu, né, Neide? Tá bem frio nas primeiras horas da manhã, mas agora tá aparecendo o sol, hein? Já aumentou a temperatura, iniciamos amanhã com 9 graus, agora já tá 12 graus aqui na cidade do Rio Grande. Seguindo uma italiana pra você, Neide. Também aqui o Robson Pintanel. O Robson, dá um remédio aí pro medonho, né? Essa que ele quer ouvir aí não dá agora, né? Pô, aí só amanhã de manhã, né, Robson? No espaço tradicionalista. Um abraço no medonho. E o Robson lá no cassino quer ouvir Sonífera Ilha com os Titãs. Abraço, meu irmão. Abraço, Robson Pintanel, lá no cassino, Balneário Cassino, nos acompanhando. Também ligou aqui fora do ar a nossa amiga Damiana. Damiana quer ouvir Ana Carolina e Seu Jorge. É isso aí. Abraço, Damiana. Bom final de semana. Nosso comentarista esportivo aí do Manhã Regional e narrador, J. Uck, na audiência também. Bom dia. Roda aí no Radiorama. Ei, menina, com o Conjunto Impacto. Claro que sim, Jota. Abraço também no cassino nos acompanhando. Bom final de semana para toda essa galera que está participando aqui no 991-647-867. Roberto também, desejando aqui uma boa tarde. Boa tarde, Roberto. Esse é o Roberto Colorado, né? Como é que tá o Internacional aí, Roberto? Os dois, né? Ah, tá bravo. Abração, Roberto. Bom final de semana. Intervalo, a gente já volta com as músicas pedidas.
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3: Previsão do tempo.
4: O domingo será ensolarado e de baixa temperatura nas primeiras horas do dia. Os ventos serão fracos e a umidade relativa do ar terá média de 75%. A mínima será de 2 graus em Rio Grande e 3 graus em Pelotas. Durante o dia, a máxima chega aos 12 graus em toda a região. Com informações do Instituto Nacional de Meteorologia, IMET.
2: Previsão do tempo. 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
1: Radiorama. 12h39, Radiorama até as 2 da tarde aqui na Cultura Zona Sul, com apoio de Dinâmica Contabilidade, quase 20 anos no mercado, Caramuru 404 na Cidade Nova e Sul Gás e Água, distribuidora Ultragás. 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Nossos parceiros aqui do Radiorama, segunda a sábado do meio-dia às 2, as do passado, tocam aqui na 105,9 FM. 991-647-867 para você interagir conosco, pedir o seu sucesso, 991-647-867 para você recordar aqui na programação da Cultura Zona Sul. A gente vai agora até 1994, Laura Pausini gravou Strane Amore e a Neide pediu uma música italiana, a gente escolheu essa aqui para ela então. Curte aí, Laura Pausini.

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1: 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Meio-dia 51, fechamos o bloco aí com Titã Sonífera Ilha, onde fomos até 1984 com essa banda de rock Titãs que lançou Sonífera Ilha em 1984. Antes, o grupo Impacto. Impacto gravou em 1985, Ei Menina, música romântica aí do grupo Impacto. E antes, em 1994, tivemos aí a Laura Pausini gravando Estranho Amore, rodou aqui no Radiorama para Neide. Abraço aqui para a Luísa Porto, boa tarde, um sábado abençoado, queria escutar uma do Gênesis, e ela mandou aqui o nome da música. Acho que já tem aqui o Heloísa, acho que tem essa aqui sim, né? Eu vou rodar para você. Denise Melo, boa tarde, está muito nota mil essa programação, dá gosto de escutar. A mãe ama essa música do Titãs. Dona Sueli e a Denise aí na Coab 2 participando também. Um abraço e bom final de semana. Na Coab 2 acompanhando a cultura e participando no 991-647-867. Essa aqui que você quer ouvir aí, Heloísa. Roda para você agora então. Gênesis.

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1: E fechamos mais uma sequência com Ana Carolina e Seu Jorge. É isso aí, os maiores clássicos aí da MPB, lançado pela dupla Ana Carolina e Seu Jorge lá em 2005. Um pedaço de 2006 também, a canção tornou-se um fenômeno absoluto nas rádios do Brasil. No ano de 2005, 2006, fez parte do álbum e DVD gravado ao vivo Ana e Jorge, que vendeu mais de 1 milhão de cópias, hein? Essa foi especial para Damiana. No antes rodou Genesis. Em 1978, a banda de rock britânica Genesis lançou a música que a Luísa pediu, Follow You, Follow Me. Luísa Porto, ligadinha também na programação. Intervalo, a gente já volta com mais música aqui no Radiorama. Fica ligado.
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3: Hora certa.
1: Cultura 1 e 3.
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1: Até as 14h, o Radiorama aqui na Cultura Zona Sul. Eu sou o Carlos Magno, fico contigo até as 14h, trazendo aí as do passado, para você fazer uma viagem no tempo aí com o Radiorama. A Jurama de segunda a sábado, do meio-dia às duas, aqui na programação da Cultura Zona Sul, com apoio de Dinâmica Contabilidade, 20 anos no mercado, Caramuru 404, na Cidade Nova, e Sul Gás e Água, distribuidora Ultragás, Presidente Vargas 572 é o endereço. 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Márcia, tá ligadinha? Tô na sintonia, vou com a próxima de carona. Abraço, Márcia. E a próxima a gente vai com essa aqui, ó. Bee Gees, aqui na programação do Radiorama.

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1: É mais uma seleção aí do Radiorama, agora 1h25 deste sábado, dia 22 de agosto. Vamos atualizar aqui a temperatura, agora 13 graus, aumentou um grau aí na cidade do Rio Grande. Começamos com 12 graus e meio-dia, agora está 13 graus aqui na Noiva do Mar neste sábado. Rodamos aí Bee Gees Alone, na sequência rodamos aí Engenheiros do Havaí Até o Fim, depois Losing My Religion do R.E.M. e Julho de 83 com o Nenhum de Nós, Banda Gaúcha e Nenhum de Nós. Abraço para o ouvinte Robson, que quer ouvir aí o On L'Amour, claro que sim, tá no ponto aqui, em seguida a gente roda para você, Robson. Edenir e Sônia, ah, só as bravas, Edenir e Sônia da Vitorito, claro que sim, escada boa, né, Edenir e Sônia. Bom sábado aí pra vocês. Tá no ponto então, On L'Amour? Rodamos aqui no Radiorama.

0: Previsão do tempo.
1: Previsão do tempo.
2: O domingo será ensolarado e de baixa temperatura nas primeiras horas do dia. Os ventos serão fracos e a umidade relativa do ar terá média de 75%. A mínima será de 2 graus em Rio Grande e 3 graus em Pelotas. Durante o dia, a máxima chega aos 12 graus em toda a região. Com informações do Instituto Nacional de Meteorologia, IMET.
0: Previsão do tempo.
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13: 1h39, vamos até as duas com o Radiorama aqui na Cultura 105,9 FM, o FM que vai mais longe, integrando a Zona Sul e conectada contigo. Acesse nosso site complexoculturazonasul.com.br, fique bem informado. 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Quem é que está participando é o João da Sokovski, desejando boa tarde João, sempre sintonizado, bom sábado para você, excelente final de semana, João da Sokovski. Valeu, valeu, manda aqui o positivo, beleza João? A gente vai agora até 1998, a banda norte-americana Aerosmith gravou uma das baladas de maior sucesso aí da banda. Então a gente vai rodar então Aerosmith aqui no Radiorama.

É o Radiorama chegando ao seu final, aí com Aerosmith, depois Legião Urbana, Giz e Uniformes com Kid Abelha. 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Nossos parceiros aqui do Radiorama, neste sábado, dia 22 de agosto, vou atualizar aqui a temperatura. Agora mais um grau e subiu 14 graus a temperatura aqui na cidade do Rio Grande. Grande abraço a todos, um bom final de semana. Fica as duas últimas rodando aí no Radiorama deste sábado, prometendo voltar na segunda-feira aí com mais músicas do passado aí na programação, a partir do meio-dia. Abraço a todos, bom final de semana.

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1: Hora certa.
2: Quatorze horas e 3 minutos.
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3: Previsão do tempo.
4: O domingo será ensolarado e de baixa temperatura nas primeiras horas do dia. Os ventos serão fracos e a umidade relativa do ar terá média de 75%. A mínima será de 2 graus em Rio Grande e 3 graus em Pelotas. Durante o dia, a máxima chega aos 12 graus em toda a região. Com informações do Instituto Nacional de Meteorologia, IMET.
2: Previsão do tempo.
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1: Quem gostou dá um gritão aí.
2: Dá um gritão aí, São Paulo.
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1: Siamo su 47.

0: Hora certa.
1: 15 horas.
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0: Previsão do tempo.
1: Previsão do tempo.
2: O domingo será ensolarado e de baixa temperatura nas primeiras horas do dia. Os ventos serão fracos e a umidade relativa do ar terá média de 75%. A mínima será de 2 graus em Rio Grande e 3 graus em Pelotas. Durante o dia, a máxima chega aos 12 graus em toda a região. Com informações do Instituto Nacional de Meteorologia, IMET.
0: Previsão do tempo.
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0: Obrigado, viu, meu irmão?
1: 15 horas e 47 minutos.
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0: Hora certa.
1: Dezesseis horas e 3 minutos.
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0: 16 horas e 17 minutos.
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3: Pode atender. Vocês ainda têm pendências pra resolver. Eu tô chegando agora.

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0: Hora certa.
1: 17 horas.
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0: 17h32. 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
1: Previsão do tempo.
2: O domingo será ensolarado e de baixa temperatura nas primeiras horas do dia. Os ventos serão fracos e a umidade relativa do ar terá média de 75%. A mínima será de 2 graus em Rio Grande e 3 graus em Pelotas. Durante o dia, a máxima chega aos 12 graus em toda a região. Com informações do Instituto Nacional de Meteorologia e IMET.
0: Previsão do tempo.
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0: Amarulo.
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1: Elis Just, na sua versão Cowgirl.

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3: Começa vocês, hein?

0: só faz barulho pra Danilo Davi!
1: Yay!
2: Que coisa linda!
3: 18 horas e 3 minutos.
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5: Hora certa.
3: 18 horas e 4 minutos.
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Você que tem um ex ou uma ex que você fez de tudo para essa pessoa gostar de você, ela não deu valor. Quando você resolveu tomar sua vida, essa pessoa volta só para criticar quem tá com você. Sabe o que você tem que fazer com esse ex, com essa ex?

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0: 18:35.
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3: Previsão do tempo.
4: O domingo será ensolarado e de baixa temperatura nas primeiras horas do dia. Os ventos serão fracos e a umidade relativa do ar terá média de 75%. A mínima será de 2 graus em Rio Grande e 3 graus em Pelotas. Durante o dia, a máxima chega aos 12 graus em toda a região. Com informações do Instituto Nacional de Meteorologia, IMET.
2: Previsão do tempo.
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1: Existe uma teoria que se chama 90-10, onde uma pessoa tem 90% daquilo que você procura em alguém, só que você foca naqueles 10% que falta. Aí você sai pra rua, se aventura e realmente você encontra aqueles 10%, mas não se deu conta que perdeu os 90%.

0: Hora certa.
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0: Tô chegando, boa noite Rio Grande, boa noite Zona Sul, está começando mais um Noturno 105,9, agora é 7 horas e 6 minutos, hoje sábado 22 de agosto de 2026. Para mim é um enorme prazer e enorme satisfação poder estar aqui junto com você, te fazendo companhia até a meia-noite. Eu, Rafael Chaves, vou estar aqui comunicando, trazendo muita música legal, só sucessos, hein? E você participando, interagindo nessa noite de sábado, nessa noite gelada aqui na cidade do Rio Grande. Temperatura nesse momento em 11 graus, mas não vai ficar tão frio como foi ontem, né? Ontem, já por volta das 8 da noite, já estava abaixo dos 10 graus. Então, no momento está 11, a princípio a mínima vai ser 7 no meio da madrugada. Então tá legal, tá de boa, 11 graus, tá menos frio que ontem, né? Bom, você sabe, a tua participação é especial aqui, é muito importante porque você vai me ajudar a fazer da programação da cultura. Através do WhatsApp 991-64-7867, manda tua mensagem de texto, manda tua mensagem de voz de até 15 segundos. Você pode ligar para cá no 3232-2303, vai ser um maior prazer poder conversar com você, anotar tua participação, né? A música que você quer ouvir, para quem você vai enviar, porque o rádio tem toda essa troca também, essa interação entre os próprios ouvintes, e isso é muito legal, porque no rádio nós fazemos muitos amigos, e eu tenho muitos amigos que eu tenho certeza que estão ouvindo agora, que estão acompanhando a nossa programação, e vai ser demais então poder contar com a sua interatividade nessa noite, tá certo? Bora lá então!
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0: 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Então vamos lá, telefone liberado, WhatsApp liberado, manda mensagem pra cá, tô esperando, hein? Vamos juntos, 78!

0: Prefeitura Zona Sul de Ferreira e Vitor Clay intensamente, Túlio Milionário, Casca de Bala e Dilcinho Tortura. Foram as músicas dessa sequência para você aqui no nosso Noturno 105,9. As participações já estão chegando aqui na nossa programação. Totone tá ligado lá em São José do Norte. Boa noite, Totone.
1: Boa noite, meu amigo Rafael. Um grande abraço. Totone da Barra Carroceiro. Gostaria de ouvir Conexão. Oferecer para minha irmã Simone, para todos os amigos e amigas que estão na escuta, para ti um grande abraço e a música para o meu amigo Robson Pintanel e para o Wagner da Praia, o homem do peixe frito. Um grande abraço, Totone.
0: Tá legal, Totone, um grande abraço. Então daqui a pouquinho a gente já vai rodar conexão. Aqui tá ligada a Rejane, lá do Barro Duro, em Pelotas. Tá conectada com a gente, tá sintonizada. Ela pediu uma música com Simone Mendes. Nós vamos rodar logo em seguida para ela. A Maria Lúcia, na Vila São Paulo, tá ligada. E ela pede conexão também, né? Ela quer ouvir a música Conexão. Ela oferece para o Marquinho e para todo mundo que tá ligado, sintonizado aqui na Cultura Zona Sul. Quem mais tá ligado com a gente? Boa noite, meu amigo Rafael Chaves. Estamos ligados, eu e a minha esposa. Toca para nós fim de semana. Fim de semana começou. Eu acho que é... Agora eu não entendi que música que o Márcio quer. Tem o fim de semana com o Netinho, que é o axé, que é a música bem para cima. E fim de semana começou, é aquela sexta-feira sua linda, né? Então agora eu fiquei na dúvida, não sei que música tu quer, Márcio. Se tu puder esclarecer pra mim, mandar aqui no WhatsApp, né, pra me ajudar, qual é realmente a música que tu quer. Eu fiquei na dúvida, não sei se é o fim de semana do Netinho, mas aí é que, ó, final, fim de semana começou. Aí tem aquela sexta-feira sua linda, né? Fim de semana começou, oh, oh, oh, oh. É essa, Márcio? Só me confirma, tá? É isso aí, ele deseja um forte abraço, um bom final de semana para todos nós. Márcio Guedes está ligado, sintonizado aqui. É isso aí, a Simone Severo, boa noite Rafael, tudo bem? Gostaria de escutar com Trio Parada Dura, Amaremos. Na verdade até a gente tem com o Ralf aqui, né, Simone? A Simone disse que pode ser, tá tudo ok, tá legal. Ela manda abraços e um ótimo final de semana para mim e para todos os ouvintes, tá certo? Um grande abraço, valeu Simone! Você pode participar e interagir através do nosso WhatsApp 991-647867, o nosso telefone 3232-2303 no WhatsApp. Manda mensagem de texto, manda mensagem de voz, para nós vai ser o maior prazer, a maior satisfação poder receber a sua participação. Márcio Guedes confirmou aqui, é sexta-feira sua linda, tá certo. Então, nessa próxima sequência a gente roda para ti. Bora lá então, 7h19...

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0: Daí o primeiro bloco do Noturno 105,9 encerrando com Alex Ronaldo, sexta-feira, sua linda, Simone Mendes, Caso Sem Nome e o apaixonado Conexão. Uma sequência feita pelos nossos ouvintes que estão ligados e sintonizados com a gente aqui na programação da Cultura Zona Sul. A gente vai para o primeiro intervalo, na sequência a gente volta, tem mais músicas para você, tem muita coisa boa, você pode seguir participando, interagindo através dos nossos canais de comunicação. 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
2: Previsão do tempo.
3: O domingo será ensolarado e de baixa temperatura nas primeiras horas do dia. Os ventos serão fracos e a umidade relativa do ar terá média de 75%. A mínima será de 2 graus em Rio Grande e 3 graus em Pelotas. Durante o dia, a máxima chega aos 12 graus em toda a região. Com informações do Instituto Nacional de Meteorologia, IMET.
1: Previsão do tempo. 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
0: 7:33, 7:33, estamos de volta com o Noturno 105,9. Você pode participar, interagir com a gente aqui através do 991-64-7867, WhatsApp da Cultura. Manda mensagem de texto, mensagem de voz de até 15 segundos ou pode ligar também no 3232-2303. Eu estou esperando a sua participação, você me ajudando a fazer a programação da Cultura até a meia-noite. Juntos nessa noite de sábado, 22 de agosto de 2026, eu quero desejar um bom trabalho para todo mundo que está nesse sábado trabalhando no plantão, para todo mundo que está acompanhando a nossa programação, desde já agradecemos. É a Zona Sul toda ligada, integrada aqui através da 105,9 FM. Para você que ainda não nos segue lá nas redes sociais, segue no Instagram, @culturazonasul105.9, @culturazonasul105.9. Acesse também o nosso portal complexoculturazonasul.com.br. E a gente segue por aqui trazendo mais músicas para você.

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0: Mariana Fagundes!
1: Genial!
2: Cultura Zona Sul, Geninho e Mariana Fagundes, peão todo tatuado. Bruno Mars e Lady Gaga com Die With Smilo e Ralph Amaremos. Foram as músicas de mais uma sequência para você aqui no Noturno 105,9. Agora faltando 15 minutos para as 8 horas da noite. A gente segue por aqui trazendo mais sucessos, mas você pode interagir e participar através do nosso WhatsApp, o WhatsApp da Cultura 991-647867, para você mandar a sua mensagem de texto, a sua mensagem de voz, ou então pode ligar para cá para a gente bater um papo legal enquanto rolam as músicas por aqui no 3232-2303.
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Tá aí, você ouviu The Kid Leroy, Justin Bieber, Stay, Melim, Nova Bad, Henrique Freitas, me fala qual necessidade, isso é o metade vai, metade fica. Faltando agora 3 minutos para as 8 horas da noite, você conhece essa música?

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1: Essa música é do Fábio Júnior pai, pois quem acompanha as fofocas dos famosos nos últimos tempos sabe que houve um rompimento entre Fiuk, que é o filho do Fábio Júnior, e o seu pai, né? Esse rompimento que veio à tona quando o cantor revelou que cortou relações com o pai e com a irmã Cléo Pires e afirmou ter sido deserdado e expôs enfrentar uma forte crise financeira. Após isso, ele até vendeu um dos seus carros, né, apelando, e conseguiu vender esse carro praticamente no mesmo dia na qual ele anunciou nas redes sociais, mas a polêmica vai rolando e hoje, né, o Fábio Júnior mandou um recado nas redes sociais em meio a essas polêmicas. O cantor publicou uma foto e falou sobre o seu atual momento sem citar a crise financeira revelada pelo herdeiro. E ele escreveu o seguinte, né? Postou a sua foto no Instagram e, na legenda, a seguinte frase: finalzinho de tarde tranquilo por aqui. E ele que aparece na foto sentado em um sofá na companhia de um gato e um cachorro.
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1: É claro, né, que aí as pessoas começam a comentar, né? Algumas pessoas comentaram o seguinte: se o Fiuk pegar esse cachorro, ele vende. A preocupação do Fábio Júnior com o Fiuk é a melhor, brincou outra seguidora. E os pets vão ficar com a herança? Questionou um outro seguidor. Pois é, o pessoal não perdoa, né? O pessoal na internet não perdoa. Aproveita essa polêmica, esse rompimento por questões financeiras entre Fábio Júnior e Fiuk e fazem os seus comentários, né? E muitos comentários realmente provocantes em meio a toda essa situação que eles estão passando. Pois é, mas o Fábio Júnior tá tranquilinho, né? Do lado do gatinho, do lado do cachorrinho, você pode conferir lá no Instagram do Fábio Júnior Oficial. É, pessoal, você acha que família é família em tudo que é lugar, viu? Família é família, só muda o endereço. Até os famosos também têm as suas picuinhas, suas discussões, suas desavenças, né? Quem dirá, na nossa já tem, né? Às vezes tem uma briguinha daqui, uma briguinha de lá. Eles também, família é família em qualquer lugar, em qualquer situação. Como dizem por aí, só muda o endereço.
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1: Bom, a gente segue por aqui, agora vamos falar um pouquinho aqui rapidinho da Ticiane Pinheiro. A Ticiane Pinheiro, né, ela é filha da Elô Pinheiro, né, a queridinha, né, a Ticiane Pinheiro, ela não esconde a ansiedade de participar da Dança dos Famosos desse ano, mas ela tem uma preocupação, né, uma ansiedade, uma preocupação, que é a estreia nessa competição. Ela que é esposa do apresentador do Jornal Nacional, César Tralli, o quadro que conta com alguns competidores favoritos nessa edição, entre os quais teriam melhor desenvoltura na pista de dança. A Ticiane considerou os nomes como Giovanna Cordeiro, Mel Musilino e o Otaviano Costa. Então ela está preocupada, ela vai entrar na Dança dos Famosos, mas ela está preocupada com a desenvoltura dos outros.

0: competidores. É esperar para ver como cada um irá se manifestar, como é que irão se apresentar, né? E aí, com o decorrer da competição, a gente vai vendo quem vai se destacando. Bom, mas a gente segue por aqui, um rápido intervalo e eu volto em seguida com mais Noturno 105,9.
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2: Hora certa.
0: Cultura 8:02.
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0: Muito bem, 8 horas e 2 minutos, estamos de volta com o Noturno 105,9 nessa noite de sábado, 22 de agosto de 2026. Você ligado, você sintonizado aqui na Cultura, integrando a Zona Sul e conectada contigo. Temperatura na cidade do Rio Grande, 10 graus, a umidade relativa do ar em 63%. É isso aí, teremos muitos dias de sol até... confirmadíssimo, até quarta-feira, né? Até quarta-feira teremos sol, depois quinta-feira tem previsão de chuva novamente, mas vamos aproveitar bastante o sol, tá maravilhoso. Hoje tivemos uma linda tarde, né? Hoje eu passei ali na orla da Henrique Pancada, muitas pessoas caminhando, correndo por ali, aproveitando, praticando esportes. Realmente, a gente tem uma vista privilegiada ali na Henrique Pancada, né? Pra pedalar, pra andar de skate, pra andar de patins, levar o pet pra dar uma passeada, os filhos, as crianças para brincarem, né? Realmente uma vista maravilhosa que temos aqui na Henrique Pancada e hoje uma tarde de sol sensacional, realmente as pessoas aproveitaram bastante por ali. Bom, vamos dando sequência aqui, trazendo música, trazendo sucesso aqui na Cultura Zona Sul, você ligado, você sintonizado, e a gente traz mais música para você nesse momento. E a gente vai abrir essa sequência agora com Zé Neto e Cristiano, Cadeira Cativa, essa música que tá fazendo um enorme sucesso na voz da dupla. E você segue ligado aqui na melhor, na Cultura.
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1: Cultura Zona Sul, Júlia Bi, Menina Solta, Vitinho Imperador, Eu Me Apaixonei e Ferrugem Me Bloqueia. Zé Neto e Cristiano abriu a sequência com Cadeira Cativa. 8 horas e 16 minutos, esse é o Noturno 105,9 aqui na Rádio Cultura Zona Sul. Mandar um grande abraço para o Robson Pintanel, grande amigo que tá ligado, que tá sintonizado, acompanhando a programação da Cultura. Robson, um grande abraço, valeu pela audiência, valeu pela sintonia. Grande, grande irmão, grande amigo acompanhando a nossa programação. Aqui também tem a participação do Oscar, o Oscar lá do Povo Novo tá ligado. Boa noite, Oscar.
2: Boa noite, Rafael. Rafael, possível tocar para mim Aos Adeus, o Fernando Baria, a Mari, a Simone e a Damiana.
1: Tá.
2: Tá. Obrigado, Charles. Tchau. Isso.
1: Tchau, tchau, tchau. Tu ia falar Marquinho, Oscar. Tu ia falar Marquinho, né? Aí depois foi Chaves, tá bom. Tá legal. Você pode participar e interagir com a gente aqui, tá? 991-64-7867. Pode ligar pra cá também no 3232-2303. A gente segue por aqui, 8h17.
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Senhoras e senhores, essa é... Nós estamos no Mineirão. Essa machuca, hein?

0: Aventura Zona Sul, Tiaguinho, ela é demais. Murilo Huff, Saudade Estranha, Harry Styles com As It Was e o pedido do Oscar lá do Povo Novo, Mato Grosso e Matias, na hora do adeus. 8 horas e 31 minutos, eu quero mandar um abraço todo especial pra Dani. A Dani, nossa colega aqui da Rádio Cultura, né, que tá ouvindo, tá acompanhando a nossa programação, sabe de onde, gente? Lá do interior de Piratini. Ela tá sintonizada, tá no carro, andando pelas estradas do interior de Piratini e ouvindo a Cultura Zona Sul. Que maravilha! Você ouviu isso, gente? É o FM que vai mais longe, é a Rádio Cultura. Lá no interior de Piratini, ela tá sintonizada na 105,9. Não é na internet, não é no aplicativo, é no dial, é no rádio. Grande abraço, Dani. É no quarto distrito, né? É, quarto distrito de Piratini. Então tá certo, maravilha. Dani, eu sei que tu gosta daquela música do Zé Felipe, Meu Grito de Amor. Vou rodar pra ti na volta do intervalo, tá? Eu sei que ela gosta e a gente vai rodar essa música pra ela, que ela tá ligada, tá sintonizada. Quarto distrito de Piratini, Cerro Agudo, coisa boa, maravilha. Grande abraço, aproveita bastante teu final de semana, Dani. A gente vai para o intervalo e voltamos em seguidinha. Depois do intervalo a gente vai voltar e vamos ouvir Zé Felipe, Meu Grito de Amor. Fique ligado. 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
2: Previsão do tempo.
3: Previsão do tempo.
4: O domingo será ensolarado e de baixa temperatura nas primeiras horas do dia. Os ventos serão fracos e a umidade relativa do ar terá média de 75%. A mínima será de 2 graus em Rio Grande e 3 graus em Pelotas. Durante o dia, a máxima chega aos 12 graus em toda a região. Com informações do Instituto Nacional de Meteorologia e IMET.
2: Previsão do tempo. 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
0: 8h34, Zé Felipe, Meu Grito de Amor, abre a sequência.

Cultura Zona Sul, Banda 1120, Meu Lugar, Wesley Safadão e Natanzinho Lima, Mentira Estampada e Zé Felipe, Meu Grito de Amor. Faltando 15 minutos para as 9 horas da noite, esse é o programa noturno 105,9, edição de sábado, até a meia-noite, ao vivaço aqui na Cultura Zona Sul, num oferecimento de Vavá, Gás e Água Mineral, teleentrega 3232-6387, WhatsApp 53981-506219. 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Deixa eu mandar mais alguns abraços aqui para os nossos ouvintes que estão ligados, que estão participando. A Lucinha Ávila, lá do Empreendimento Junção, ela pede a música com Bruno Marrone e Zeca Pagodinho, De Tanto Eu Amar Você. Muito legal ficou essa música, né? Com a dupla de sucesso, Bruno Marrone, também com o pagodeiro sambista Zeca Pagodinho, também trazendo essa música que tá demais, né? E a gente vai rodar para você aqui na Cultura. Então, um grande abraço para a Lucinha. Ela oferece para o Wilson Cunha, lá de Viamão, e para o Daniel, da Cidade Gaúcha do Paraná. Tá certo, Lucinha, um grande abraço para ti. A Tereza Alves também tá ligada. Boa noite, Rafael. Estou ligadinha. Você sabe, né? Sempre, sempre eu queria uma música romântica que vai para alguém com muito amor e carinho. Coloca para mim, se for possível. Tá bem, minha amiga. Vou rodar para ti, tá? Depois tu me diz o que, tu achou dessa música. Já vai ser a próxima, tá? Gustavo Mioto e Ana Castela, Princesa. Essa é bem romântica, né? Bem melosa. A gente vai rodar ela, vamos abrir a sequência com ela. Aqui tá ligado também o Marco Adão. Marco Adão mandou um link, mas eu não consegui abrir esse link aqui. Mas ele tá ligado, tá sintonizado com a gente, interagindo aqui através do nosso WhatsApp. E você que está nos ouvindo pode mandar mensagem, pode pedir música, mensagem de áudio, mensagem de texto no WhatsApp da Cultura, 991-64-7867, e o nosso telefone 3232-2303.

0: da Zona Sul, Henrique Juliano, Quase Algo, Ted Swims com Bad Dreams, Bruno Marrone, Zeca Pagodinho, De Tanto Eu Amar Você, e Gustavo Mioto e Ana Castela, Princesa. Foram as músicas dessa sequência pra você ligado aqui no Noturno 105,9.
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2: Hora certa.
0: Cultura, 9 horas.
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0: Estamos de volta, 9 horas e 1 minuto, com o programa Noturno 105,9 até a meia-noite. Com você aí, eu, Rafael Chaves, te fazendo companhia. Você do outro lado do rádio, participando, interagindo. Daqui a pouquinho vou registrar mais algumas participações dos nossos ouvintes que estão ligados, né? Chimarreando, comendo aquela pipoquinha. Quem sabe é a noite da pizza. Quem sabe é a noite do lanche. Ou de fazer uma comidinha especial, reunir amigos em casa. Coisa boa, é boa uma programaçãozinha assim, você gosta ou não gosta? Reúne amigos em casa, né? Quem sabe casais, amigos, e ali fazem um jantar especial. Fica uma noite bem agradável entre amigos. Tem gente que gosta de jogar truco, outros jogam dominó, pife, pôquer, né? É legal, eu acho legal esse tipo de programação também, né? Agora tem aqueles que gostam de ir pra festa, pra balada, e aproveitam a programação da cultura para fazer aquele esquenta, né? Antes de sair para a balada, ouve a programação.